0: Pois é, gente, agora 21 horas mais 5 minutos. Eu de cá, você de lá. Vamos pra frente aqui. É 62 Goiás falando. Boa noite. Boa noite, meu caro amigo Maurício Rabelo. Eu sou a Eva Ribeiro, aqui de Trindade, em Goiás, né? Eva Ribeiro, quero ouvir uma música do Renan e Raí, Coração Ferido, né? Vamos tocar sim. Ela está oferecendo para mim, muito obrigado, para a Fatinha, a Márcia Dias e todos que estão na escuta. E ofereço também para o cantor Léozinho de Pádua, para Maria Deni, para Cida Martins e para todos os ouvintes. Muito obrigado, Eva Teixeira, aliás, Eva Ribeiro. Eva Ribeiro, em Trindade, no querido estado de Goiás. A música é Coração Ferido, do Renan Raí. Obrigado, obrigado. É, e o Léozinho pediu a música do Tião Carreiro também. Como é o nome dela? Como é que a chama a música? Eu esqueci. Ah, velho amor, não sei, velho amor, né? Tem o Genilson participando aqui. Boa noite. Boa noite, meu caro amigo Maurício Rabelo. Cheguei agora há pouco em Manaus, Amazonas. Cheguei à tarde. Aqui é o Genilson, caminhoneiro. Essa viagem eu trouxe a minha esposa, a Carla, a minha sogra, a dona. Não, aliás, nesta viagem eu trouxe a minha esposa, a dona Carla. É a dona do meu coração, a Carla, viu? E a minha sogra também veio, né, dona Maria? Elas estão jantando nesse momento. Eu merendei há pouco aqui na carreta. E a carreta já está carregando. Maurício, eu quero avisar um amigo meu que mora no Rio Grande do Sul. É o seu Paulo. Quando ele quiser vir passear aqui em Boa Vista, Roraima, é só me avisar, viu? Amanhã, às 6 da manhã, vou pegar a BR-174 com destino a Boa Vista, Roraima, Manaus a Boa Vista, né? Maurício, e você, está bem? Ainda como um trenzinho hoje, hein? Tô pensando, viu? Tô pensando. Ele, acho que não vai dar conta, ele não vai, né? Ele disse que tá todo mundo jantando, ele não vai comer nada nessa noite, né? A mulher, a sogra, tá tudo, todo mundo jantando, feliz da vida. Você está enrolado hoje, viu, Genilson? Um abração para você. Depois você me fala quantos quilômetros de Boa Vista até Manaus. Vamos ver a inteligência artificial, quanto é que fala aqui pela BR-174, né? Deixa eu dar uma olhadinha. Pá, aqui é rápido demais, né? Pelo amor de Deus. Quantos quilômetros de Manaus, Amazonas, a Boa Vista, Roraima, por terra? Agora... São 21:07, são 740 até 760 quilômetros. Eu achei que era mais perto um pouco, mas então a distância por terra entre Manaus, Amazonas e Boa Vista, Roraima, é de aproximadamente 740 até 760 quilômetros percorridos pela Rodovia Federal BR-174. A viagem de carro ou ônibus leva, em média, entre 10 a 12 horas, dependendo das condições da estrada e das paradas, atravessando áreas de floresta e reserva indígena Waimiri-Atroari, né? Bom demais, obrigado, obrigado, meu querido amigo, obrigado, Genilson, grande caminhoneiro aí do estado de Roraima, muito obrigado, muito obrigado. O meu amigo Deusimar, ele falou assim, ô Deusimar, bom, tranquilo, ele mandou um áudio aqui para nós, o Deusimar, é o Bacabal, né? Fala, Bacabal, opa!
1: Fala, Bacabal. Obrigado, meu amigo. Eu tô na escuta, viu?
0: Ah, é?
1: Saúde pra nós aí, pra você.
0: Aí.
1: Toda semana eu vou mandar o doutor Ricardo aí, viu?
0: Tá bom.
1: É os pão de queijo.
0: Pão de queijo. Falou. Obrigado. E ele falou, eu te agradeço demais, eu te agradeço, né? Ele mandou uma mensagem assim, Maurício Rabelo, boa noite. Senhor meu Deus, em ti confio. Salva-me de todos os que me perseguem e livra-me. E diz que Deus abençoe sua noite com paz, proteção e descanso. Que todo medo, toda angústia e preocupação sejam entregues nas mãos do Senhor, pois Ele é justo e fiel para cuidar dos seus filhos. Durma em paz, sabendo que Deus está guardando sua casa, sua família e preparando um novo amanhecer de vitórias e bênçãos. Boa noite, glória a Deus, do ouvinte de sempre, Bacabal, Deusimar. Obrigado, meu amigo Deusimar, famoso Bacabal, muito obrigado. E mais aqui, vamos ouvir, 42, vem lá do estado do Paraná. Fala, Paraná querido, sua terra, Mauro Ortiz. Alô, Mauro, boa noite.
2: Boa noite, Maurício Rabelo. Aqui é o Mauro Ortiz de Ortigueira.
0: Tudo bom, Mauro?
2: Tá um fundão de fazenda aqui. Prevendo, rapaz, escuta seu programa direto.
0: É mesmo, rapaz?
2: Deus, você manda um abraço pra turma daqui, fundão de fazenda, região. Tá com a moda pra nós aí, Tião Carreiro.
0: Tião Carreiro, vai ser agora.
2: Fazenda Caixara.
0: Deixa eu ver como é que... Ele falou um trem aqui que ele tá no, numa fazenda, né? O Mauro Ortiz. Eu
2: mando um abraço pra turma daqui, fundão de fazenda, região. Tá com a moda pra nós aí, que é o Carreira.
0: Falou. Beleza.
2: Fazenda Caiçara.
0: Fazenda Caiçara. Será que é o nome da... É a fazenda dele ou é uma moda do Tião Carreiro? Tião Carreiro tá no ponto velho, amor, né? Obrigado, Mauro Ortiz, aí na Fazenda Caiçara, na região de Ortigueira, no estado do Paraná. Ouvindo eu de cá, você de lá, pedindo o modão do Tião Carreiro e Pardinho. Tá no ponto, Tião Carreiro aí, Celção. Mete moda aí, velho amor. Moda bonita do Tião Carreiro e Pardinho. Foi pedida e agora pedida de novo pelo meu querido amigo Mauro Ortiz, Ortigueira, Paraná, Brasil, moda bonita, 21 e 12, depois, coração ferido, Renan Raí.

0: Desabafo com minha esposa, né? Abraço a todos. Quem canta o desabafo, hein? Roberto Carlos. Obrigado, Jomilton. Um abraço grande para você, para sua esposa no Guaradões, ouvindo eu de cá, você de lá, no maior meio de comunicação do mundo. Obrigado, Jomilton.
1: E quem está nos ouvindo também é a Santana, lá da Chácara Dourada, Maurício, aqui no Goiás. Santana, Chácara Dourada. Ela avisa para... Está mandando um abraço para você, para o Celso. E ela avisa para o esposo Miguel, que amanhã o Vilma vai passar lá na fazenda. Na fazenda. Vai passar cedo, né? E pede... Que é para o Vilma vai passar cedo na fazenda.
0: Quem
1: que é para o Vilma, é o Vilma, é um homem, né? É um homem para trazer o Miguel lá para a Chácara Dourada. Então ele vai passar cedo, viu, seu Miguel? O Vilma vai passar aí cedo e ela você, né? É para pegar você. E ela pede que você leve um café, viu? Ela está precisando de café lá na Chácara Dourada.
0: Que o recado é da Santana?
1: Da Santana, a esposa do Miguel. Tá, ela está avisando a Santana na Chácara Dourada.
0: Uhum.
1: Avisa para o esposo Miguel, que está lá na fazenda, que o Vilma vai passar lá amanhã cedo para pegá-lo, né? Para trazer para a Chácara Dourada.
0: Tá certo.
1: Pede que leve café. E ela está pedindo também, deve café e se der para levar algumas plantas. Umas plantas.
0: Tá bom.
1: E ela pede para ouvir a música Quarto Escuro e oferece para o esposo Miguel.
0: Quarto Escuro deve ser do. Não sei o que, Ronaldo. Quarto Escuro. Ah, não, é com aquela dupla, um rapaz e uma moça, rapaz. Canta para entortar de bom. Rogério e Regiane. Rogério e Regiane, Quarto Escuro. Tem mais aqui conosco, vem cá, Noah, participando, dizendo boa noite, Maurício. É Noah, mas o meu nome é James Lopes. James Lopes, falo do município de Santa Teresa do Tocantins, na beira do Rio Balsa. Toca pra mim a volta do vaqueiro do Vavá Machado e Marcolino, viu, Celção? Prepara aí, Vavá Machado e Marcolino, mandando para o pai, o Neto Lopes, que tá na escuta e gosta muito dessa música. Já, já, você vai ouvir aí. Você viu, Neto Lopes? Prepara aí que daqui a pouco a sua música, a volta do vaqueiro. Um abraço, James Lopes. Lopes, o Noah, aí da beira do Rio Balsa, em Santa Teresa do Tocantins.
1: E o William, lá de Irecê, na Bahia, também está ouvindo o programa. Maurício está mandando um abração para você, para o Celso. E que está muito bom o programa. Você ouviu sua música aí, né, William? Já rodamos. O Menino e a Rosa.
0: Iridirineu. Beleza, são 21 horas e 22 minutos. A minha amiga Eva Ribeiro de Trindade falou assim: fala, Eva, oi.
2: Amei a música, meu amigo, muito obrigada, tá? Um abraço para todos vocês aí da Nacional, do Eu de Cá, você de lá, tá? Tudo de bom, boa noite.
0: Boa noite, obrigado, Eva Ribeiro, na cidade de Trindade, Goiás.
1: E o Benício, lá de Tabatingas, no Amazonas, também está na escuta. Mandou um abraço para você, Maurício.
0: Obrigado, Benício.
1: E o Celso também. E está pedindo para ouvir a música Estou Apaixonado, com João Paulo e Daniel, para curtir a música.
0: Bom demais. Obrigado,
1: um abraço,
0: Benício.
1: Viu, Benício.
0: Valeu, Benício. Meu amigo Jair Benedito, moço de Trombas, em Goiás, é o torcedor do Palmeiras. Mandou a mensagem assim: alô, Jair, Trombas, Goiás, a palavra é sua, Jair, boa noite.
3: Olá, boa noite, Maurício Abelho, Jair de Trombas. Gostaria de ouvir do Belmonte Amaraí, Belmonte Amaraí, Ave Sem Ninho. Adroaldo Legal de volta, Maurício.
0: Beleza pura, muito obrigado, amigão Jair de Trombas, em Goiás, pedindo Belmonte Amaraí, a música Ave Sem Ninho. Para ele, o Jair Benedito, e também para a dona Alessandra, muito obrigado, e para todo o povo de Trombas, em Goiás.
1: E o Juarez Pedito, de Itaguaí, no Rio de Janeiro, também está ouvindo o programa. Está mandando um abraço para toda a equipe. Ele pede para ouvir a música O Vai e Vem, do Carreiro.
0: Carlos César e Cristiano.
1: Não, ele falou que quer com o Milionário e José Rico. O Vai e Vem do Carreiro, com o Milionário José Rico. E oferece para a Maria Helena, para a Heleninha, para a Laurença, para a Teodora de Sobradinho e também para a equipe do Eu de Cá.
0: Beleza pura, tem mais aqui. Maria Suaveiro está dizendo boa noite, Maria Suaveiro. Peço uma música do Zezé de Camargo e Luciano, pode ser qualquer uma,

0: manda o meu áudio de volta. Tô no Vale do Pindaré, não é? No estado do Maranhão. Obrigado, Maria. Tá escrito assim, Maria Suaveiro, Vale do Pindaré, no estado do Maranhão. Pediu uma do Zezé de Camargo e Luciano.
1: E o Manuel Messias do Setor Pessoa também está ligado no programa. Um abraço para você. É, abraço também para Raimundinha e Boa Vista. Para o Maria Gomes, Francisco Gomes, Geralda, Valéria, Joia. Manda um abraço também para Milena, Maria de Jesus e Nildinha, em Porangatu. E um abraço também para a Dona Geralda, lá em Congonhas, Minas Gerais.
0: Tá bom. Cícera Marinho, no estado do Maranhão, pedindo a música do Renan e Raí, Você. É o nome da música, viu, Celção? Obrigado, Cícera Marinho. Aí, no estado do Maranhão, pedindo Você, do Renan e Raí. Muito obrigado, muito obrigado. Tem mais aqui, 97 do Amazonas. Boa noite. Boa noite, caro amigo Maurício Rabelo, Fatim e Celção. Sou Fátima Vieira, de Tabatinga, Amazonas, fronteira com o Peru e a Colômbia. E ela mandou um áudio aqui para nós. Vamos ouvir o áudio, né? Oi, minha querida amiga Fátima Vieira. Boa noite.
2: Boa noite, Maurício Rabelo. Tudo bem?
0: Tudo, e você?
2: Quem tá falando aqui é a Fátima Vieira. Sua ouvinte assídua aqui do Amazonas, Tabatinga, fronteira com Colômbia e Peru.
0: Aham.
2: Aqui, no último município do interior do norte do Amazonas.
0: Aham, na fronteira.
2: Mandar um alô pra você, pra Fatinha, minha xará, pra todos os ouvintes.
0: Aham.
2: E você manda aí um alô aí pra mim, aqui, pros meus filhos, Cleudson, Márcio, Cleuson, pro meu esposo Orlando Silva. Estamos aqui na escuta do seu programa, viu?
0: Tá ótimo.
2: E se você puder tocar música aí no seu programa, com qualquer música do cantor sertanejo, Daniel, por favor, você coloque para tocar para a gente ouvir aqui.
0: É o Daniel,
2: tá bom?
0: Né? Tá ótimo.
2: Se não tiver, coloque aquela música. Amor a mim,
0: Amor
2: é I love you. I love you. Deixa eu lembrar aqui que eu tô meio esquecida.
0: Não, tudo bem.
2: Amor, I love you.
0: Tá bom? Amor, I love you da Adriana,
2: muito obrigada,
0: eu acho.
2: Obrigada, boa noite, meu amigo. Um abraço. Amor, I love you. Beijo.
0: Valeu. Muito obrigado a você. Muito obrigado. Fátima Vieira, em Tabatinga, Amazonas, Brasil. Ela pedindo a música. Amor, I love you, né? Amor, I love you. Acho que é da Adriana essa música. Para mandar para os filhos Márcio, Cleuson, para a irmã Isabel Vieira, para o maridão Orlando Silva, também para todos os ouvintes da fronteira do Brasil com a Colômbia e o Peru. Muito obrigado, Fátima Vieira. O que está no ponto aí? Opa, blusa vermelha, opa, nesse momento eu quero falar, vamos falar ao vivo e a cores aqui, ao vivo e a cores, abre esses microfones todos aqui, Celção, agora são 21h28, é o programa Eu de Cá, Você de Lá, estamos nós aqui, o Anderson que está filmando tudo isso aqui, o Celso Ribeiro do Amorim, nosso grande sonoplasta, a nossa produtora Maria de Fátima, do Rosário de Araújo Silva, Fatinha, a nossa apresentadora do Madrugada Nacional, substituindo João Maquibral, a Luziânia, a Márcia Dias, que veio da FM aqui. Nós estamos aqui para mandar um abraço fraterno com muito otimismo para o nosso querido amigo, o moço de 12 por 8, João Maquibral. Alô, João Maquibral! Eu, Maurício Rabelo, de coração, quero desejar que você recupere sua saúde plena, que dentro em breve você esteja aqui para mandar a sua energia boa, suas poesias bonitas e o seu jeito todo peculiar de comunicar com o povo do Brasil. 12 por 8, meu amigo João. Fala, Luciane, a palavra é sua.
3: É só para dizer que todos os ouvintes...

coisa para Deus nessa noite. Se você crê, se você quer que Ele te use,

0: Graças a Deus, muito boa noite, meus queridos ouvintes, que a paz e a graça do nosso Deus seja convosco, em nome de Jesus, neste momento, programa Libertação Cristã indo ao ar para lhe abençoar, para nos abençoar neste momento, em nome de Jesus, programa Libertação em Cristo, né? Graças a Deus, aqui quem vos fala é irmão Egildo, graças a Deus, programa Libertação em Cristo na direção do Espírito Santo de Deus. Meus queridos, meus irmãos, meus amigos, sempre eu falo aqui que esse programa, ele não tem uma placa, ele tem a direção do Espírito Santo de Deus, porque somente Ele pode nos socorrer, somente Ele pode nos auxiliar, estar conosco todos os dias, em nome de Jesus. E sempre eu afirmo aos queridos irmãos, porque não é uma placa que vai lhe levar à salvação, mas sim Jesus Cristo vivo, graças a Deus, Jesus ressuscitado, direto ao Pai, é o único intermediador entre Deus e os homens, se chama Jesus Cristo, né? É isso aí, meus amados, meus queridos irmãos, nessa quinta-feira, dia 7 de maio de 2026, né? É isso aí, meus amados, meus queridos irmãos, que Deus venha abençoar a todos, em nome desse Deus Todo-Poderoso. Aumenta o volume do teu rádio, que Deus quer falar no meu, no seu coração, a partir de agora, é através da 87,9 Rádio Exu FM, é de Nova Olinda do Maranhão, graças a Deus. Neste momento estou fazendo uma breve rápida oração para que Deus venha nos abençoar em nome de Jesus. Vamos orar. Senhor nosso Deus e nosso Pai, em nome do Teu Filho amado Jesus Cristo, meu Deus, muito obrigado, Senhor, obrigado mesmo, meu Pai, por tudo, meu Pai, que o Senhor tem feito, meu Pai, sobre a minha casa, a minha família, meu Pai, a minha parentela, meu Deus, muito obrigado mesmo, mais essa oportunidade, meu Deus, mais uma vez estamos aqui, meu Pai, estou aqui fazendo o ID, meu Pai, da Tua Palavra, do Teu Evangelho, Senhor, abençoa essa cidade, meu Deus, abençoa cada um que reside nessa cidade, abençoa os pregadores, pastores da Tua obra, Senhor, abençoa mesmo tremendamente, meu Pai, entra nesta casa, meu Deus, a partir de agora, através da zona sonora desta rádio, meu Deus, e faz o milagre acontecer na vida dessa pessoa, meu Pai, porque o Senhor é Deus, o Senhor é fiel, meu Pai, abençoe essa pessoa aí que está depressivo, essa pessoa que está em cima do muro, essa pessoa que já não sabe mais o que fazer, essa pessoa que talvez já tomou tanto remédio, meu Deus, mas o Senhor é o remédio, o Senhor é o médico dos médicos. A Tua palavra diz, meu Pai, que o Senhor é o médico dos médicos e o Senhor vai além da medicina. Não é que o Senhor condena a medicina, não, mas o Senhor é o médico dos médicos. Por isso, meu Pai, neste momento eu recorro ao Senhor e entrego, meu Pai, esta casa, esta vida, meu Pai, em Tuas santas mãos. Meu Deus, neste momento, meu Deus, se você crê, diga amém, você que está aí do outro lado do rádio, que Deus nos abençoe, em nome de Jesus, graças a Deus. São 21 horas e 35 minutinhos, é isso aí, meus amados e meus queridos irmãos, o programa Libertação em Cristo está só começando neste momento, em nome desse Deus Todo-Poderoso, que fez os céus e a terra. Esse Deus, Ele é fiel para nos abençoar, em nome de Jesus, graças a Deus, e o programa Libertação em Cristo está só começando neste momento, em nome de Jesus.
1: Mais alto.

Meu querido irmão, imagine as suas mãos sem domínio. Imagine as suas mãos sem controle. Os seus pés serão apressados para derramar sangue de alguém. As suas mãos poderão acusar alguém. E a tua voz será usada como instrumento para adoração daquele que não foi feito para adoração. Mas se você entregar tudo que é seu na mão do Senhor, não serão apenas dar os teus pés nas tuas mãos. A tua voz será a própria voz de Deus para abençoar alguém. As suas mãos serão as mãos de Deus. Se você quer ser usado como eu, levante a mão a Deus e cante comigo bem alto. Cante mais alto que você puder.

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1: Graças a Deus, louvado e exaltado seja o nome do Senhor. É isso aí, meus amados e meus queridos irmãos, você que está na escuta dessa programação, né? Graças a Deus. Também louvo a Deus pela vida do irmão Tarcílio, né, que sempre está aqui nas quarta-feiras, né, auxiliando com essa programação, programa Libertação em Cristo, que Deus abençoe, né, em nome de Jesus. Deus abençoe também você que está aí nas margens da BR 316, você que está aí com o rádio do seu carro ligado, né, graças a Deus, em qualquer ponto aí da cidade, né, que Deus abençoe em nome de Jesus. Você está aí também, os vigia aí, né, em qualquer ponto aí, ouvindo a Rádio Show FM, né, seu radinho de pia aí, que Deus lhe abençoar, em nome de Jesus, graças a Deus, que Deus, Ele é fiel na vida daquele que crê, somente naquele que crê e realmente entrega a sua vida a Ele. Louvado seja o nome do Senhor. Por isso, meus amados, meus queridos irmãos, estamos aqui com essa presença maravilhosa na paz do Espírito Santo de Deus, porque o Evangelho do Senhor Jesus, ele é paz. Também os internautas aí, ouvindo rádios NET aí pelo aplicativo, né, Rádio Show FM, de Nova Olinda, né, graças a Deus. É isso aí, meus amados e meus queridos irmãos e irmãs. Eu já quero também aqui citar um convite aqui a você que está aí nos ouvindo, em nome de Jesus. Assembleia de Deus, Ministério Casa de Oração, tem a honra e o prazer de convidar você na pessoa do pastor Jorge Martins ali para uma mega inauguração e realmente um aniversário, né? Dia 9 ali na Rua Santa Luzia, Travessa Getúlio Vargas, ali no, na Vila Esperança, né? Vila Esperança com a Vila Iraci ali. Você vai lá, você é o nosso convidado todo especial. Forme a sua caravana, você de qualquer denominação, não importa. Deus se faz presente naquele lugar, graças a Deus, onde está inaugurando o ponto, né? Referência melhor, bem ali ao lado do postinho, em frente ao colégio, né? Graças a Deus, onde era ali o antigo Mercadinho Amaral, viu? Vá lá, que Deus tem uma palavra no meu, no seu coração. Em nome de Jesus, não importa de que igreja você é. O que importa é que Deus, ele tem uma palavra para você nesta noite. Deus quer lhe abençoar naquela noite, viu? Vai ser sábado agora. Deus, ele vai lhe abençoar. Sábado, dia 9, depois de amanhã, viu? Pastor Denilson de Santinês está pregando uma palavra do Senhor esse dia, viu? Dia 9, depois de amanhã, sábado. Vá lá, que Deus, ele quer lhe abençoar em nome de Jesus. Na pessoa do pastor Jorge Martins, Assembleia de Deus, Ministério Casa de Oração. Que Deus lhe abençoe em nome de Jesus. E vamos dar continuidade à programação em nome de Jesus. Que Deus, ele é fiel para nos abençoar. Em nome desse Deus Todo-Poderoso, graças a Deus. Então, vamos de louvor ainda mais um pouco, porque Deus, ele é fiel para nos abençoar, em nome de Jesus.

Graças a Deus, louvado e exaltado seja o nome do Senhor. O Senhor, Ele é fiel para nos abençoar em nome de Jesus. É isso aí, meus amados e meus queridos irmãos. Deus, Ele tem promessa na minha e na sua vida, né? De repentemente, Ele é maravilhoso para lhe abençoar em nome de Jesus. Louvado seja o nome do Senhor. Também quero uma louva especial também para o meu querido irmão Almeida, né? É isso aí, Deus, Ele é fiel para nos abençoar, em nome de Jesus. Vamos ter mais participação nessa noite, né? Meu amigo Zé Vieira também ligou para cá e solicitou um hino, né? Entra na minha casa e faz o milagre em mim. Então, se nós não achar esse hino aqui no roteiro, a gente vai substituir com outro, mas a gente vai pesquisar e vai ver se encontra aqui e colocar o hino do meu amigo Zé Vieira, né? Então, já chamo aqui, já é na página aqui, né? E vamos tocar daqui a pouco, em nome de Jesus. Ele disse que oferece a todos os queridos ouvintes da Rádio Exu FM e para sua família, filhos e netos, né? Graças a Deus, que Deus venha abençoar a todos, em nome de Jesus. Graças a Deus, que Deus abençoe a vida do meu amigo Zé Vieira, né? É isso aí, que Deus, Ele é fiel para nos abençoar, né? Em nome de Jesus, meu amigo Vanja também, na escuta dessa programação, meu amigo Fogoel Bacuri também, ouvindo o programa Libertação em Cristo, né? Graças a Deus, né? Meu amigo e querido irmão Valdé, ouvindo o programa Libertação em Cristo, irmã de Quim, irmão Zimar, graças a Deus, todos também aí das quadras, né? Graças a Deus, ouvindo o programa Libertação em Cristo, né? Quadra Tranquilo Neve, plano B, B1, B2, B3, B4, B5, B6, quadra 10, quadra 11, Satuí Engazal, Povoado Nazaré, Curva da Linha, Araguanã, graças a Deus, é isso aí, Predeira 1, Predeira 2, e aqui também na sede Nova Olinda, que Deus venha abençoar a todos, em nome de Jesus, que está na escuta dessa programação, que Deus venha abençoar a todos, em nome desse Deus maravilhoso, que fez os céus e a terra, em nome de Jesus. Vamos colocar um louvor aqui para adiantar um pouco e daqui a pouco nós já estamos tocando aqui o hino do meu amigo Zé Vieira, né? Graças a Deus, que Deus abençoe a cada um em nome de Jesus, porque Ele é fiel na minha e na sua vida, Ele é Deus.

Graças a Deus, louvado e exaltado seja o nome do Senhor. São 21 horas e 53 minutinhos. É isso aí, meus amados e meus queridos irmãos. Deus, Ele é fiel para nos abençoar em nome de Jesus. Graças a Deus. 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É isso aí. Graças a Deus, vamos agora louvar o hino, né? Tocar o hino aqui, e do meu amigo Zé Vieira, né? Que ele pediu e solicitou esse hino, né? O qual já falei, né? Que ele oferece para todos os queridos ouvintes aqui da Rádio Show FM, que ouve a Rádio Show FM, e também para seus filhos, seus netos e todos os amigos que ouvem o programa Libertação em Cristo, em nome de Jesus. Graças a Deus, esse Deus, Ele é fiel para nos abençoar em nome de Jesus.

Deu um pequeno erro aqui porque não está conectando aqui. Nós vamos fazer uma mudança aqui em nome de Jesus. Graças a Deus, vamos fazer uma pequena mudança aqui. Vamos passar aqui para outro aparelho aqui para dar certo. Em nome de Jesus, porque o aparelho não está conectando, né? Mas Deus, ele é fiel. Nós vamos botar para tocar em nome de Jesus. Louvado seja o nome do Senhor. São 21 horas e 56 minutinhos. É isso aí. Deus, ele só tem a nos abençoar em nome de Jesus, porque ele é Deus, ele é fiel, em nome de Jesus. Graças a Deus. É isso aí. Vamos botar aqui para Deus abençoar.

Graças a Deus, louvado e exaltado seja o nome do Senhor. Está aí, você ouviu esse louvor abençoado aí, né? É isso aí, meu amado e meu querido irmão, a pedido do meu amigo Zé Vieira, né? Graças a Deus, que Deus ele tem a nos abençoar, em nome desse Deus que fez os céus e a terra. Meu amado e meu querido irmão, Deus ele é fiel para nos abençoar, porque ele é Deus, ele faz milagres e prodígios na minha e na sua vida, né? Somente você crê. Realmente só basta nós crer que o milagre acontece, né? Meu amado e meu querido irmão, porque quando o milagre é para acontecer, o nosso Deus, ele sempre está ao nosso lado, né? É isso aí, você tendo fé, acontece mais rápido, porque ele é Deus, ele é fiel para nos abençoar, em nome desse Deus Todo-Poderoso. Também quero mandar um alô especial também ao meu querido irmão, pastor Francisco Oliveira, né? Ali da igreja Shalomais, né? Da Batista Internacional Shalom, né? Shalomais. Então Deus, ele é fiel para nos abençoar, em nome desse Deus que fez os céus e a terra, né? Graças a Deus, é isso aí. Deus, ele sempre tem nos abençoado, porque ele é Deus de poder, Deus de providência, né? Então, ele está aí do seu lado. Hoje, ele entrou na sua casa, né? Graças a Deus, é isso aí. Daqui a pouco, a palavra de Deus, né? É isso aí, graças a Deus, né? Deus, ele é fiel para nos abençoar, em nome de Jesus. Graças a Deus. A irmã Larissa também está aqui, também já com um hino aqui, já no playback aqui para louvar, né? Está se preparando aqui, né? Para louvar, graças a Deus. Deus, ele é fiel para nos abençoar, né? Tem um dizer que quem canta seus males espanta, e o louvor perfeito vem das crianças, né? Graças a Deus, Deus, ele é fiel para nos abençoar, em nome de Jesus. Graças a Deus, né? Então, a irmã Larissa vai louvar agora, em nome de Jesus, esse Deus, ele é fiel para nos abençoar, em nome de Jesus.

Graças a Deus, louvado seja o nome do Senhor. Tá aí, você ouviu aí esse louvor abençoado aí, em nome de Jesus, na voz da cantora Larissa Emanuele, né? Graças a Deus que Deus tem a nos abençoar, em nome de Jesus. Eu creio que Deus, ele vai trabalhar ainda grandemente, em nome de Jesus. Esse Deus, ele é fiel para te abençoar, porque ele é Deus. Ele é Deus de poder, Deus de providência, Deus de maravilha, né? É isso aí, meus amados e meus queridos irmãos. Neste momento, eu quero já trazer a palavra de Deus, porque é inerrante, né? É imutável a palavra de Deus, em nome de Jesus. Só relembrando você, né? Que dia 9, sábado agora, né? A Assembleia de Deus, Ministério Casa de Oração, na pessoa do pastor Jorge Martins, ali bem ao lado do posto de saúde ali da Vila Esperança, né? Graças a Deus, aonde tem um aniversário de um ano, né, da igreja, né, qual a igreja também vai estar inaugurando aquele ponto lá onde era o antigo Mercadinho Amaral, né? Graças a Deus, vá lá, que Deus tem uma palavra, tem uma cura para você, tem tudo de bom para você naquela noite, né? Dia 9, né, a partir das 7 horas da noite, né? Graças a Deus, preleitor da palavra da noite, pastor Denilson Brazas Viva, ali de Santa Inês, Maranhão, né? Vá lá receber a sua cura, seu milagre, receber uma palavra profética. Esse dia vai ficar pequeno naquele lugar, onde o poder de Deus vai impactar naquele lugar, né? É isso aí, vá lá que Deus vai lhe abençoar tremendamente, em nome de Jesus. Neste momento, meus amados e meus queridos irmãos, né? Eu tenho aqui uma palavra, né? Graças a Deus, eu quero deixar o trecho aqui de 3 versículos no livro de Mateus 9, 32 até o 34. Graças a Deus, que Deus venha nos abençoar em nome de Jesus. Meus amados, meus queridos irmãos, esta palavra aqui, ela não era a palavra que realmente eu ia passar para os irmãos, para nós meditar, mas Deus me chamou a atenção aqui desta palavra, né? Graças a Deus, esta palavra aqui me chamou a atenção também, né? E eu creio que Deus, ele vai trabalhar, ele vai falar com alguém nesta noite através da sua palavra, em nome de Jesus, graças a Deus. Então, irmãos, aqui fala da cura de um mudo, né? Graças a Deus. Então, irmãos, aqui no livro de Mateus 9:32 diz assim: e havia-se eles retirado, trouxeram-lhe um homem mudo e endemoniado, e expulsou o demônio, falou o mudo, e a multidão se maravilhou-se, dizendo: nunca tal se viu em Israel. Louvado seja o nome do Senhor. Vou deixar esse último versículo aqui para nós meditar. Por último, louvado seja o nome do Senhor, porque aqui Jesus, ele trouxeram aqui um rapaz que ele estava possesso, um homem estava possesso de demônio, e aqui ele, e esse demônio, irmão, ele era mudo, por isso é que o homem não falava, porque o demônio era mudo. Mas quando o demônio saiu daquele homem, que Jesus expulsou ali, aquele homem voltou a falar, porque o espírito que estava nele era mudo. Louvado seja o nome do Senhor. Aí Jesus expulsou o demônio e o homem falou, né? Louvado seja o nome do Senhor. Então, irmãos, o que eu quero meditar dentro dessa palavra, dentro desse versículo, é que, irmãos, voltando para o dia de hoje, a gente vê que tem certa situação que ela não é carnal, ela é espiritual.
E às vezes a pessoa não entende, toma até remédio controlado e ali fica de cima para baixo sem entender o que está acontecendo. E tem coisa que é carnal, mas tem coisa que é espiritual. Tem coisas que só através de uma oração, através, melhor dizendo, de uma igreja, a pessoa é liberta daquele mal, daquela doença, né? Porque sobre essa situação aqui, era uma doença. Esse homem era mudo, ele não falava. Mas ali era um demônio que estava na vida daquele homem. Então, para as pessoas que não entendiam, às vezes entendia de uma forma errada. Entendia assim, não, realmente ele é mudo e pronto, e ali acabou. Não, mas ali por detrás estava um espírito atormentando a vida daquele homem. Louvado seja o nome do Senhor. E quando Jesus ali entrou em Israel, ali o milagre aconteceu. Louvado seja o nome do Senhor. Mas aqui, irmãos, a murmuração ela não para. Quando acontece uma coisa dessa, sempre tem fariseu ali. Como os dias de hoje sempre tem. Naquele tempo tinha fariseu e hoje também tem também. Louvado seja o nome do Senhor. Mas aqui aquela multidão se maravilhou dizendo, tal se viu em Israel, ou seja, nunca viu coisa acontecer ali naquele lugar, em nome de Jesus. Mas aqui no 34, para você entender o mistério, como é a situação, aqui a Bíblia diz assim, mas os fariseus diziam, ele expulsa os demônios pelo principal dos demônios. Louvado seja o nome do Senhor. Simplesmente, irmão, vai ter pessoas para lhe apontar, para lhe julgar, assim como fizeram com Jesus. Simplesmente vai acontecer.

Essa palavra aqui, ela é muito forte, irmão. Ela é muito forte, essa palavra aqui, porque simplesmente, irmão, vai ter pessoas ali para tirar pedra. Ali, Jesus, ele andou aqui nessa baixa terra, fazendo os milagres, os prodígios, e ali aconteciam os milagres, como hoje mesmo. Jesus, ele está aqui conosco através do seu Espírito, o Espírito Santo de Deus, ou seja, está aqui a Santíssima Trindade, o Pai, o Filho e o Espírito Santo hoje. Louvado seja o nome do Senhor, porque a palavra de Deus diz que tudo que ligares aqui na terra será ligado no céu, ou seja, será ligado de bom aqui na terra, será ligado no céu, mas também se você ligar também o que é ruim também, Deus ele está lá também com a canetinha também, para lhe acusar ali de qualquer forma, mas ainda tem uma chance para mim e para você, para com esse Deus, se arrepender de todo o coração. Mas aqui, irmãos, não fez diferença, porque os fariseus, eles se manifestavam e diziam, olha, ele expulsa demônio porque ele é por meio de Beelzebul, ele é o príncipe dos demônios. E umas certas feitas chegaram e falaram para Jesus dessa forma, e Jesus disse, não, demônio não expulsa demônio, demônio chama demônio, mas não expulsa demônio. Então, irmãos, o que eu quero dizer para você nesta noite, ainda que ele diz que você é endemoniado, ainda diz que você não vale nada, ainda que a sociedade diz que você é aquele crentezinho lá que não dá mais nada, mas o que eu quero dizer nesta noite é que Deus, ele quer usar mesmo é assim. Ele quer usar essa pessoa mesmo que não dá nada para a sociedade. Deus, ele quer usar um

fogo puro, consumidor, irmão, através da palavra de Deus, tudo é manifesto acontecer pelo milagre. Então, a palavra de Deus, ela é viva e eficaz, porque isso aqui aconteceu há muitos anos atrás, mas hoje ainda esta palavra se revela. Então, a palavra de Deus, ela é revelada neste momento, falando acerca da cura desse homem que era mudo. Mas não é que ele era mudo, é porque existia um espírito imundo ali atormentando ele. Louvado seja o nome do Senhor. Talvez é o seguinte, é um espírito também que lhe atormenta aí onde você está. Eu não sei o que você tem passado, eu não sei, porque a Bíblia também fala de uma mulher que andava 18 anos encurvada, e ela teve um encontro com Jesus, e quando ela se encontrou com Jesus, ela desencurvou na hora. Há 18 anos, irmão, ali era um demônio que estava na coluna daquela mulher, e aquela mulher se encurvava, andava encurvada, e quando ela se encontrou com Jesus, Jesus expulsou o demônio, e aquela mulher se desencurvou, aquela mulher se desempenou, aquela mulher andava empenada. Louvado seja o nome do Senhor. Então a Bíblia, irmãos, ela tem certos relatos para que hoje nós venhamos obedecer a palavra de Deus, e Deus, ele está dizendo, somente crê. Somente crê, porque se você crê, você verá a glória de Deus. Agora, se você diz que crê e não crê, você não vai ver a glória de Deus. Você pode até ver, mas você não vai acreditar. Você vai zombar, assim como os fariseus, aqueles olhando o que Jesus fazendo, libertando aquele homem, tirando a maldição de cima daquele homem. E aquele homem, ele foi curado na hora. Você acha? Um homem daquele ali, ele teve a paz. Ele recebeu a paz na hora, meu amado. Então é isso aí, meus irmãos. Então, Deus, ele é fiel para conosco a cada dia, para que nós venhamos entender o que Deus, ele quer falar nos dias de hoje. Ah, irmão, mas a Bíblia, e eu até escuto, tem umas coisas que eu concordo e outras eu não concordo, porque essa palavra aí foi há muitos anos atrás, e só Jesus ele fazia esses milagres, está escrito na Bíblia, mas eu não muito deparo isso. Para falar a verdade, eu não gosto muito de pregação de cura. Irmão, se você é um ateu, irmão, você vai ficar igualmente Tomé, porque Tomé, ele não acreditou que Jesus tinha ressuscitado, mas Jesus disse para ele, Tomé, bem-aventurado aquele que não vê e crê em nome de Jesus. E hoje em dia tem muitos Tomé por aí. Tem muitos Tomé por aí que ele ouve a palavra de Deus, ele é mais fácil acreditar no dinheiro, ele é mais fácil acreditar no seu diploma, ele é mais fácil acreditar em tudo na sua sabedoria. E ali ele não concorda com a palavra de Deus. Como Deus, ele não obriga você a concordar com a palavra, não. Deus, ele não obriga você a não concordar com a palavra dele. Não, ele não obriga, você não é obrigado a concordar com a palavra. Agora, de ser verdade é, a palavra de Deus, ela é viva e eficaz, ela é viva, ela edifica e ela transforma, ela revifica. Louvado seja o nome do Senhor. Se você está aí meio cabisbaixo, não sei o que é que você está passando, mas essa palavra ela está indo de encontro a você. Talvez num parente seu ou na sua vida pode ser o vício, pode ser um demônio, que geralmente é o vício, ele é um demônio, ele é igualmente esse homem aqui que estava mudo e quando saiu ele passou a falar. Então, você que está aí nas drogas, tudo existe na vida da pessoa. E tudo é criado, formado de ruim. É as coisas ruins mesmo. É os espíritos que estão aí, irmãos, para perturbar as pessoas. E Deus, ele me trouxe esta palavra. Fala que eu curei um mudo. Ou seja, eu fiz o mudo falar, expulsei o demônio. E aquela pessoa voltou a falar. Ele voltou a ter paz, aquele homem voltou a ter paz. Louvado seja o nome do Senhor. Assim como aquela mulher andava curvada 18 anos, aquela mulher também da hemorragia de sangue também, há 12 anos também, meu amado e meu querido irmão,

Então, a palavra de Deus, ela não é só para lembrar, ela é para viver. Ela é para viver a realidade. Porque hoje muitas pessoas estão se desfazendo da palavra de Deus. Louvado seja o nome do Senhor. Muitas pessoas estão se desfazendo da palavra de Deus. Estão trocando o nome de Deus por outros deuses. Mas se você encontrar uma palavra escrita por nome Deus, com letra minúscula na Bíblia, é Deus falso. Mas quando você encontra uma palavra Deus, a palavra Deus, com D maiúsculo, é o Deus verdadeiro. Agora, deuses tem muito. Louvado seja o nome do Senhor. Muitas pessoas aí pregando vários deuses. Aleluia, louvado seja o nome do Senhor. E por isso, Deus ele está nos orientando nesta noite. Que para tudo existe, irmão. Louvado seja o nome do Senhor. Deus ele quer dizer nesta noite que nós temos que procurar na igreja, nós temos que ser orientado por uma pessoa que realmente está ali com a proteção divina do Pai, e acontece uma oração, acontece alguma coisa para libertar aquela vida, aquela casa. Aleluia, louvado seja o nome do Senhor. Eu digo isso, irmão, porque eu já fui prova viva dessa situação. Deus já me usou de várias formas, e Deus já me trouxe uma oração em outra hora, em um lugar qualquer. Deus já me trouxe a resposta do resultado de uma oração para que libertasse uma pessoa de uma situação de acordo que não era carnal, sim espiritual. E Deus ele nos traz esta palavra nesta noite para que nós seja liberto através da sua palavra. Louvado seja o nome do Senhor. E para nós ser libertos através da palavra de Deus, nós temos que buscar Ele, nós temos que a cada dia se desvaziar do mal e buscar a Deus. O dinheiro não preenche o vazio. O dinheiro não. Hoje em dia, irmão, a gente vê pessoas aí depressivas por causa do dinheiro, dormindo em cima do dinheiro e aí depressivo, sem dormir, sem comer, sem saber o que faz da vida. E a Bíblia ainda diz: o que adianta grangear o mundo inteiro e perder a sua alma? É por isso, irmão, que tem gente que não gosta de Bíblia. É por isso que tem gente que não gosta de ouvir a pregação da Bíblia. Por isso, é porque ela mexe muito, ela mexe alto. A Bíblia, ela machuca um pouco, mas ela não mata, não. Ela não mata, ela pode machucar, mas ela não mata. Ela lhe edifica, em nome de Jesus. Onde muitas pessoas já perderam o sossego por confiar no dinheiro, e hoje em dia está desassossegado, porque confiaram no dinheiro, e o dinheiro ele não traz paz. O dinheiro é uma parte, mas o dinheiro não é tudo. Agora eu lhe afirmo nesta noite de hoje que Deus ele é tudo. Através de seu Filho Jesus Cristo, Deus ele é tudo. Louvado seja o nome do Senhor. É isso aí, meus amados e meus queridos irmãos. Fique com esta palavra, em nome de Jesus. Que Deus lhe abençoe com esta palavra, em nome de Jesus. Eu quero só reforçar esse convite, dia 9, sábado, depois de amanhã, a Assembleia de Deus, Ministério Casa de Oração, está ali, no novo ponto agora, né, onde era o antigo Mercadinho Amaral, né, ali na vila, né, bem ao lado do posto médico da vila, em Nova Olinda do Maranhão, né? Vai lá receber sua cura, seu milagre. Deus ele tem uma palavra para você nesta noite. Quando você ir lá, você vai ser impactado com o poder de Deus. Se você ir crendo, o milagre acontece. Se você não ir crendo, você pode até ir, mas acontece um milagre, mas é mais fraco. Mas se você ir crendo que Deus vai solucionar o seu problema naquela noite, vai acontecer. Eu não sei qual é o seu problema, se é vício, se é depressão, ou se é alguma coisa que realmente você tem batido em tantas portas e Deus ele não solucionou o problema. Ou seja, lá não foi solucionado o problema, mas Deus ele vai solucionar o seu problema, porque Ele é Deus. Ele é Deus de poder, Ele é Deus de providência, em nome de Jesus. Eu só quero dizer uma coisa, não confunda o nome de Deus, porque tem tanto nome de Deus pregado aí, tem tanto nome de Deus em vão aí, que as pessoas só estão se perturbando. Misturam os quatro deuses aí, e aí depois a pessoa fica pagando o micro. Mas Deus, Ele é na sua casa, na sua vida. Que Deus lhe abençoe, meu irmão, com esta palavra, em nome de Jesus.
Que Deus lhe abençoe grandemente. Eu vou orar, não pela palavra, porque a palavra ela é santa, ela não precisa de oração, mas eu vou orar por mais uma oportunidade aqui, fechando esta programação, em nome de Jesus. 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Neste momento vamos orar, porque Deus, Ele é Deus para nos abençoar, em nome desse Deus Todo-Poderoso. É isso aí, meus amados e meus queridos irmãos. Vamos orar neste momento para que Deus venha cada dia nos abençoar em nome de Jesus. Vamos orar. Senhor nosso Deus e nosso Pai, em nome do Teu Filho amado Jesus Cristo, meu Deus, muito obrigado, Senhor. Obrigado mesmo, Senhor, com esta palavra. Obrigado, meu Pai, com esta programação, meu Pai, porque o Senhor é Deus e neste momento, Pai, a Tua palavra foi administrada, meu Pai. Pode não ser da forma, meu Deus, que essa pessoa quis ouvir, mas foi da forma que o Senhor quis falar, foi da mesma forma que o Senhor, Ele nos entregou esta palavra nesta noite de hoje. Meu Pai, abençoa cada casa, cada lar, cada pessoa, meu Pai, abençoando, meu Deus, nos dê um sono, meu Pai, abençoado, em nome de Jesus. Meu Pai, que o Senhor acampa os Teus anjos em volta das nossas casas, meu Pai. Eu vou sair daqui desta rádio, mas jamais da Tua presença, Pai, neste momento, meu Deus, que o Senhor venha abençoar tremendamente, meu Pai. Que o Senhor dê um sono restaurador e reparador na Tua presença, meu Pai. Nos livrai do acidente, do incidente de trajeto ou de percurso, ou de toda cilada satânica e diabólica. Que o Senhor venha nos abençoar e nos abraçar com o Teu Espírito, meu Pai. Dê um sono abençoado, uma noite reparativa. Assim eu entrego tudo e todos, em nome do Pai, do Filho e do Espírito Santo de Deus. Prometo voltar nas quinta-feiras, se assim o nosso bom Deus nos permitir. Irmão Otacílio nas quartas. E Deus venha nos abençoar em nome de Jesus. Se você crer, diga amém. Amém. Graças a Deus. Amém.

0: Dá uma olhada aqui. Eu ia chamar o Divino de Goiás, tá certo. Deixa eu ver Maria Aparecida. Deixa eu ver, o áudio dela não chegou aqui. Não, chegou, agora sim. Tá aqui. Fala, Maria Aparecida. Boa noite.
1: Boa noite, Maurício, e para toda a sua equipe aí.
0: Tudo bom, Maria Aparecida?
1: Eu quero mandar um recado lá pro seu Enoque, uhum. Antônio Gomes, na uhum. Fazenda Água Bonita, município São Salvador, uhum. aí no Tocantins, né?
0: Uhum.
1: Falar para ele que aqui tá tudo bem, aqui em casa está tudo bem, eu tô bem, e eu já fiz a consulta, tô fazendo os exames, graças a Deus tá tudo bem.
0: Aham.
1: E queria uhum. falar para ele também que uhum. o Divino.
0: Divino.
1: O irmão dele, que tava lá em Porongatu, uhum. ele foi embora para Brasília hoje.
0: Uhum.
1: Aí ele me ligou uhum. falando que a irmã dele sofreu um AVC.
0: Ave Maria.
1: Eu acho que é o mesmo derrame, né?
0: AVC.
1: Ela teve um derrame e ela tá internada. É a irmã dele, a Irene, mora aí em Brasília.
0: Meu Deus.
1: E aí ele falou que quando chegar lá em Brasília, ele vai visitar ela lá e aí notícia, ele manda, né? Notícia.
0: Tá.
1: Aí eu passo para ele aí pela rádio, viu, Maurício?
0: Tá bom, Maria Aparecida.
1: Muito obrigado. Eu queria oferecer a música para ele de Milionário José Rico, De Longe Também Se Ama.
0: Sim.
1: Muito obrigado, viu, Maurício?
0: Obrigado a você, eu te agradeço.
1: Toda aí a sua equipe.
0: Obrigado, Maria Aparecida. Ela
1: fica com Deus. Uma boa noite.
0: Boa noite. Ela falou mais coisa.
1: Maurício, aqui quem tá falando é Maria Aparecida.
0: Uhum.
1: Aqui de Aparecida de Goiânia.
0: Sei.
1: Estou aqui assistindo o seu programa aqui pelo aplicativo.
0: Uhum.
1: Eu de cá, você de lá.
0: Muito bem.
1: E lá, eu tenho certeza que lá na fazenda também ele está assistindo o seu programa, porque nós assistimos lá todas as noites.
0: Fazenda Água Boa.
1: Pelo radinho.
0: São Salvador, Tocantins.
1: E aí, quando eu venho para cá, para a cidade, uhum. aqui para Aparecida de Goiânia, eu assisto pelo celular, né? Pelo aplicativo.
0: Sei. Não, tá bom, tá certo. Então, o recado é da Maria Aparecida, que está lá em Aparecida de Goiânia, para o marido dela, o Enoque Antônio, lá na Fazenda Água Boa, São Salvador, no Tocantins. Alô, atenção, Enoque Antônio, aí na Fazenda Água Boa. É Água Bonita ou Água Boa? Não sei se é Água Bonita, será que é? Só um minutinho que eu vou saber direitinho o nome da fazenda. Maria Aparecida, pode falar aí.
1: Boa noite, Maurício, boa noite. E para toda a sua equipe aí.
0: Uhum.
1: Eu quero mandar um recado lá pro seu Enoque, uhum. Antônio Gomes.
0: Antônio Gomes.
1: Na Fazenda Água Bonita, município São Salvador.
0: Sei.
1: Aí no Tocantins, né?
0: Sei.
1: Uhum. Falar para ele que aqui tá tudo bem. Aqui em casa está tudo bem, então, uhum. eu tô bem.
0: Tranquilo.
1: E eu já fiz a consulta, tô fazendo os exames. Graças a Deus tá tudo bem.
0: Tá certo. Então, o recado é para o Enoque. Enoque Antônio Gomes, na Fazenda Água Bonita, em São Salvador, no Tocantins. Enoque Antônio Gomes, a esposa dele, Maria Aparecida, em Aparecida de Goiânia, dizendo que está bem em Aparecida de Goiânia, já fez os exames, está tudo tranquilo, graças a Deus, avisando que o irmão dele, o Divino, saiu hoje de Porangatu com destino aqui a Brasília, né? E que ele falou para ela que a irmã deles, né, a Irene, infelizmente teve um acidente vascular cerebral e está internada aqui em Brasília. Quando ele chegar aqui, está a caminho, quando ele chegar vai ficar sabendo mais notícias e liga para ela dar informação através do rádio aqui. Então, o recado é para o Enoque Antônio Gomes, na Fazenda Água Bonita, São Salvador, no Tocantins. A sua esposa, Maria Aparecida, dizendo que está em Aparecida de Goiânia, já fez os exames, né? Qualquer coisa, ela passa recado por aqui, está tudo bem. Avisando que o Divino, seu irmão, viu, Enoque? Saiu de Porongatu hoje para Brasília, mas que a irmã de vocês, a Irene, teve um derrame cerebral, viu? E ela está internada aqui em Brasília. Quando ele chegar aqui, ele passa mais informações através do rádio aqui. Saúde para a Irene, que nós desejamos de coração.
2: Mandar um abraço para o Genilson, lá na Bahia, que está ouvindo eu de cá, você de lá. E também a Inês Cabral, em Fortaleza, Ceará. Está uhum. na escuta, está ouvindo o programa através da Alexa. Mandou um abração para você, Maurício.
0: Obrigado, Inês Cabral.
2: E ela está pedindo para cantar os parabéns para o médico oftalmologista Túlio César Duarte Vasconcelos, em Belo Horizonte, que está aniversariando hoje. A Maria Elinete Fidelis, também em Fortaleza. E a médica Ariagem Costa, também lá em Recife. Todos os aniversariantes de hoje, vamos dar os parabéns para eles.
0: Aham. Parabéns, felicidades, muitos anos de vida. É, parabéns.
2: E ela está mandando um abraço para o Miguel Cidrão também, né? O Miguel Cidrão, né? Tá tem tempo sumido, que está sumido. Cadê você, Miguel? Entre em contato aqui com a gente. Será que está na fazenda? Está lá em Fortaleza, dele, na cidade?
0: Conversa boa,
2: então,
0: né?
2: Ela está mandando um abraço para ele, para o Miguel Cidrão. Uhum. E quem quiser acompanhar a Inês Cabral no Instagram ou no Face, é Inês Cabral Alvinegra, viu, gente? Uhum. Se quiserem acompanhar no Face e no Instagram, Inês Cabral Alvinegra.
0: Alvinegra, porque ela é torcedora do Ceará Esporte Clube, isso, que é camisa preta camisa e branca, né? Valdo Costa falando. Alô, Valdo Costa.
3: Boa noite, Maurício Rabelo. Como é que tá, meu amigo? Quem fala aqui é o Valdo Costa, aqui de Barra do Corda.
0: No Maranhão.
3: Né? Uhum. Queria que você mandasse aí uma música pra nós aí, rapaz. De Paulo e Paulino aí. Uhum. Pode ser qualquer um aí que você interessar de mandar pra mim. Seja bem-vinda. Uhum. Viu? Tá. Se você achar a estrelinha aí mais fácil aí, né?
0: Estrelinha
3: pode
0: muito
3: mandar
0: boa,
3: aí
0: né?
3: Pra gente aí. Eu ofereci pra minha esposa Cláudia, que tá aqui comigo, a minha filha Maria Eduarda, a minha mãe nas duas ilhas, a dona Felismina, né? Meu pai no Gogó da Ema, o seu Euclides, e também pra todo mundo que tá me escutando aí no Mato Grosso, na Bahia, Rio de Janeiro. Pessoal que tá ali escutando aí, rapaz, em Águas Lindas, né? Goiás. Lá a gente tem familiares lá. Também quero mandar aí pro Natal, rapaz, meu filho de criação aí no Mato Grosso, uhum. O Ricardo também tá aí no Mato Grosso. Também quero mandar aqui pra Edilene, que tá aqui comigo aqui em Barra do Corda, né? Uhum. Pra o Mercial Turismo, né? Mercial Viagens, né? Pra toda essa galera que tá ouvindo aí, uhum. A Nacional, uhum. Todas as noites, beleza?
0: Beleza.
3: Você de lá e eu de cá. É programa bom demais, rapaz.
0: Valdo Costa, obrigado, amigão Valdo Costa, em Barra do Corda, no estado do Maranhão, na beira do rio Mearim do Corda. Obrigado, Valdo Costa, obrigado, Cláudia, obrigado, Maria Eduarda. Um abraço grande para todos aí de Barra do Corda, no Maranhão. Ele cumprimentando a mãe, a dona Felismina, o pai, o seu Euclides também, a Edilene, que está com ele lá. Muito obrigado, amigão Valdo Costa, Barra do Corda, no Maranhão.
2: E vamos ouvir aqui a mensagem do José Araújo.
0: O José Araújo, opa!
4: Amigos Rádio Nacional da Amazônia, Maurício Rabelo.
0: Opa!
4: Artemisa. Gurrim. Márcia Ferreira. Tô mandando pra vocês essa música aí, meus
0: cantor
4: irmãos.
0: José Araújo.
4: Se vocês puderem dar uma forcinha nela aí pra mim, roda ela pra mim.
0: Na hora.
4: Os programadores, o Célio Antônio ainda tá aí.
0: Ah, o Célio, não, já saiu. É o cantor Zé Araújo.
4: Se puder me ajudar aí, Rodolfo, rodar essa música aí, ó.
0: Tá bom.
4: Agora de férias, temporada, né?
0: Aham.
4: Bom de rodar esse estilo, né?
0: É, você falou, tá falado.
4: Pra pescar.
0: Aham.
4: Então tá.
0: Deixa eu ver.
2: Aham.
0: Meu, Zé Araújo. Back vocal, parampampam. Deixa eu ver outra aqui. Essa aqui tem que ser. Pera aqui, lá vai. Desta vez, vamos ver se é a música. Pera aqui. Aô, Zé Araújo!

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1: A música é boa do Zé Araújo, gostei. É bom demais, obrigado. Obrigado, Zé Araújo, gostei. O Celso vibrou aqui, lembrando da vara tremendo e a linha vibrando, né? Muito boa a sua música, Zé Araújo. Você perguntou pelo Célio Antônio, ele já aposentou, não trabalha mais aqui, mas continua nosso grande amigo. Ele tá devendo uma visita pra gente aqui, o Célio Antônio. Ele tá só passeando pelo Nordeste, por Goiás, né? Você falou no Burrinho, o Burrinho faleceu, infelizmente, né? O Peruca faleceu também, o Adison faleceu também, a tia Leninha faleceu. A Artemisa aposentou, tá bem demais, tranquila, você acha ela nas redes sociais, Artemisa Azevedo, você acha ela, viu? Um abraço, Zé Araújo, tô lembrando o show que nós fizemos juntos na Imperatriz, no estado do Maranhão, show pra Auricedina e Pílulas de Lucem, foi uma época boa, não é? Obrigado, Zé Araújo, um abraço, e ele conhecia todo mundo da beira da estrada, daqui lá. Não passar aqui que é Dona Maria. Dona Maria tem um almoço muito bom. Não, rapaz, não, é aqui que é Dona Maria. E passava lá e um almoço gostoso. Alô, Zé Araújo. Um abraço de todos nós aqui do Eu de Cá, Você de Lá. Bom demais, são 22h45, aqui tem, viu? Tem o Gilberto Viraracão ouvindo a gente. Alô, Gilberto, cadê você? Ele tá em Glória, Sergipe. Obrigado. Obrigado, Gilberto Vieira Araújo, em Glória, Sergipe, muito obrigado, muito obrigado, um abraço, né? Tem aqui Rio Verde, o Gleibe Oliveira está dizendo Rio Verde, Goiás, 10 de maio, Rio Verde, Goiás, eles estão chegando, né? Bob Robson chegando em Rio Verde, Goiás, Brasil. Quem manda aqui é o meu amigo Gleibe Oliveira. Fala, Fatinha.
2: Vamos ouvir aqui o Luciano Cowboy.
1: Luciano Cowboy, fala, Luciano.
3: Boa
1: Cowboy.
3: Boa noite, meu amigo Maurício Rabelo, aqui é o Luciano. Aham. Falando do Texas, Estados Unidos. Estou aqui ouvindo o seu programa. Vou mandar um vídeo para você nesse radinho. Aham. Entendeu? Vou mandar um vídeo para você. Estou ouvindo o seu programa. Faço muito. Um abraço para você, meu amigo.
1: Falou,
3: Luciano. Estou aqui do Texas, Estados Unidos.
1: Estados...
3: Luciano.
1: Tá bom.
3: Bye-bye.
1: Beleza pura, obrigado, obrigado, obrigado, amigão Luciano Cowboy, no Texas, nos Estados Unidos da América. Faz um verso de rodeio pra nós aí, Luciano Cowboy. Ô, morena, casa comigo que você não passa fome. De dia, você come não sei o quê, e à noite, eu também não sei o quê. Um abraço grande, meu amigo Luciano Cowboy. Segura, peão. Olha, tem mais aqui, Maria Irandi. Tá nesse momento ouvindo a gente, Maria Irandi, lá do povoado de Mercês, Novo Horizonte, Bahia. Boa noite, caro amigo Maurício Rabelo, Fatinho e Celso. Olha, Maurício, eu quero que cante os parabéns para Edileuza em Teresina, Piauí. Ela está de aniversário hoje, desejando tudo de bom, muitas alegrias. Parabéns, Edileuza. Ela que pediu, deixe-me outro dia, porém hoje não, né? Parabéns, obrigado, Maria Irandi. Muito obrigado, muito obrigado.
2: Vamos ouvir aqui o Francisco de Assis, a mensagem do Francisco de Assis.
1: Fala.
4: Boa noite, Maurício Rabelo.
1: Boa noite.
4: Boa noite, Fatinha. Boa noite. Todos aí do estúdio.
1: Aham.
4: Francisco de Assis, de Boa Vista, Roraima.
1: Ah, Francisco.
4: Tô na batalha já.
1: Aham.
4: Maurício Rabelo, tô na batalha, já tô na... Vamos dizer, tô na rodagem.
1: Aham.
4: Futurista de aplicativo.
1: Francisco de Assis.
4: Boa noite aí.
1: Valeu.
4: Eu queria ouvir a música do Amado
1: Batista. Hoje não dá tempo mais. Acabou o tempo, obrigado Francisco de Assis em Boa Vista, no estado de Roraima, muito obrigado. Mandar um abraço pro Josué Andrade aqui em Brasília também, ele cumprimentando a minha mãe Dona Gasparina, Marlene, meus irmãos, familiares todos. Obrigado, ó, Josué Andrade. Obrigado, Fatinha.
2: Obrigado ao Francisco lá de Goiânia, de Djalma Pereira, e até amanhã, gente. Boa noite.
1: Até amanhã, tchau, Celsão. Obrigado, minha mãe Dona Gasparina, um beijo, a sua bênção, minha mãe, durma com Deus, Marlene, um beijinho. E meu pai que está no céu, sua bênção, meu pai. Tchau, Brasil.
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1: Lenine e Gog de Lenine e Lula Queiroga, a ponte.

Laura Lides, Marisa Monte, Lino Cris, eu sei. Também Marco Ribas, dele, Aurora da Revolução. 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Zé Ramalho, de Zé Ramalho, Chão de Giz.

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2: Você é pavio curto? Ou nem pavio tem? Ou conhece alguém assim? Todo revestido, enfurecido, perde a paciência, perde a linha facinho? Pois bem, né? Quantos de nós já não paramos e pensamos assim, Senhor, eu queria ser diferente? Eu tenho duas coisas para te dizer, baseado em dois versículos. O primeiro é aquele que Jesus falou lá no Sermão do Monte. Bem-aventurados os pacificadores, porque serão chamados filhos de Deus. Mas para dizer isso, ele começou descrevendo um caminho, que é o avanço do Espírito Santo no nosso coração, começando com a admissão dos nossos fracassos. Bem-aventurados os humildes, ou seja, Senhor, eu preciso de Ti. Isso nos leva a uma construção de um novo coração e nos tornamos não apenas pacíficos, nos tornamos pacificadores. Isso é muito importante. O segundo é o texto que Paulo escreveu falando assim, ó, mas o fruto do Espírito é amor, alegria, paz. Paz é fruto do Espírito, ele produz esse fruto. Então qual é o passo para ser assim? Primeiro, consciência do perdão, porque quando nós estamos em paz com Deus, nós desfrutamos a paz de Deus. Depois é pedir a Deus por transformação, porque os pacíficos se tornam pacificadores. Assim é, Deus nos toca com a sua paz e nós tocamos o mundo com a sua
3: paz. Quando sentir
2: aquela
3: vontade de fumar, que tal você trocar o cigarro pela sua fruta favorita? Ou tomar um copo com água? Ou fazer algum exercício físico? Deixe hoje o cigarro de lado e aproveite a vida! Decida parar de fumar.

você conectado conosco nessa manhã. Sextou, né? Sexta-feira, agora 7:04, 7:04, horário Brasília, para você conectado conosco pelo 87,9. Bom dia, bom dia, bom dia, bom dia, povo de Deus. Nós queremos iniciar nosso programa com uma mensagem toda especial para elas, né? Para as mamães. Sexta-feira, na verdade, nosso programa encerra hoje na semana. E o Senhor é bom o tempo todo para nós. E a sua misericórdia dura para sempre. Sempre dizemos assim. O amor de mãe é um laço eterno, um refúgio de carinho e força que ilumina cada momento da vida. Nesse dia, segundo, domingo, né, que é o dia especial, nós queremos dizer para você, mãe querida, o quanto nós a amamos, o quanto és especial para todos nós. Que o Deus eterno abençoe cada mamãe neste dia tão especial, que é o seu dia. Mãe, o seu amor é a maior bênção que já recebemos. Você é merecedora de todo o amor deste mundo. Papai do céu te abençoe grandemente. Abençoe todas as mamães, né? Vamos ver aqui que nosso fundo musical está, não está tão bem, né? Vamos ver o que está sucedendo aqui em nome de Jesus. Nós queremos dizer para as mamães que Ele realmente, que Ele as abençoe, que Ele derrame bênção sem medida na vida das mesmas. E outra mensagem nossa diz assim, nós queremos falar para as mamães tão especiais, assim mesmo, mãe, você é a luz que ilumina a minha vida. Agradecemos por toda a dedicação que sempre tem por nós. Então, bom dia para todas as mamães, ouvindo o programa Novo Tempo, a Voz da Esperança. Nós estamos aqui conectados, queremos pedir uma bênção especial sobre todas as mamães. Bom dia, bom dia, bom dia. Que Deus nos abençoe, principalmente as nossas queridas mamães, em nome de Jesus. Música.

7 horas e 8 minutinhos. Pra você, especial, querida mamãe, muita bênção, muito bom estar com você nessa manhã, tá certo? E essa manhã, na verdade, esse é o nosso horário, nós vamos estar exclusivamente com mensagens musicais para as queridas mamães, tá bom? A gente inicia assim com essa dedicação especial para você, do coral do NASP, Feliz Dia das Mães. Olha aí, canção especial para as queridas mamães. Bom dia pra gente. Mamãe, você é especial.

0: Dia das Mães. Quero deixar, mãe, hoje é um dia muito especial. Dia das Mães. Quero deixar aqui meu abraço, meu beijo no coração de todas as mães. Se há algo de especial, se há algo parecido com o amor de Deus nessa terra, é o amor de mãe. Um beijo a todas as mães. Parabéns. Que Deus abençoe sempre.
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1: 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Olá, querida amiga, tudo bem com você? Estou muito feliz em poder estar aqui novamente. Me sinto muito honrada. E você, como está? Querida amiga, hoje eu quero falar sobre o pai. Eu falo tanto sobre a mãe aqui, sobre a mulher, não é mesmo? Mas hoje eu quero falar sobre o pai. O que vem à sua mente quando eu falo essa palavra, pai? O que essa palavra remete a você? O que você considera o significado de ter Deus como seu pai? Quando meu pai entregou o seu coração para Deus, já com certa idade, ele entregou tudo. Se ele visse alguém com uma necessidade real, fazia algo a respeito. Ele não apenas orava, mas estava preparado para ser a resposta para suas próprias orações. Ele era espontâneo e muito divertido, um homem cheio de vida, vibrante. Eu o achava maravilhoso. Até que um derrame o transformou. Preso em um corpo inválido por 5 longos anos, sentia-se com muita dificuldade para locomover-se e falar também, porque ele também perdeu a fala, além dos movimentos. Ele se sentia também e parecia muito fraco. Então, à medida que os meses passavam, meu pai foi deixando de ser caloroso e gentil e passou a ser frio e imprevisível. Sua raiva dava-lhe a força de 3 homens. E mais tarde, percebendo o que havia feito, ele colocava a cabeça entre as mãos e chorava como uma criança. As escrituras dizem que meu Pai Celestial sabe aquilo de que preciso e me suprirá. Está em Mateus capítulo 6, versículo 32. O próprio Jesus apontou a importante diferença entre pais terrenos e Deus. Vocês mesmo, sendo maus, sabem dar coisas boas aos seus filhos, quanto mais o Pai de vocês, que está no céu, dará coisas boas aos que lhe pedirem.

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2: Bom dia, bom dia, bom dia, bom dia mais uma vez para todos nós, né? Realmente, se Deus é bom o tempo todo para nós e nós nos mantemos nessa fé, nessa confiança acima de tudo. E a gente continua essa homenagem especial para todas as mamães. Feliz Dia das Mães para a pessoa mais especial da minha vida, né? Joanete, Maria, na verdade, também Maria Rodrigues. Na verdade, eu tenho duas mães. Uma que nos deu a luz e outra que cuidou. Sou filho adotivo, mas só tenho que agradecer ao Papai do Céu pelo que Deus tem feito em nossas vidas. Mas também tenho um ser muito especial, que é minha esposa, Cristiane, mãe de meus filhos, né? Então só tenho que agradecer cada dia. E você, como é que está aí o seu relacionamento com sua mãe? Já abraçou, já beijou? Não só nesse dia tão especial que é o domingo, né? Mas sempre, sempre tiver a oportunidade, faça assim, né? Ame, abrace, cheire, né? Diga que você realmente é especial. Legal? Feliz Dia das Mães para essas pessoas que não temos palavra para descrever. Mãe, a sabedoria, a gentileza moldaram a pessoa que hoje você é. Te amamos, né, de todo o nosso coração. Mãe, teus braços sempre se abrem quando precisamos de abraço. Teu coração sabe compreender quando precisamos de uma pessoa amiga. Teus olhos sensíveis se endurecem quando precisam de uma lição. Tua força e teu amor me dirigem pela vida e me faz o que sou hoje, né? Isso é realmente uma oração especial. Esta é uma oração especial de um filho tão querido e tão especial. Bom dia, né? Tão especial para você de já. Papai do Céu te cubra de bênção, querida mamãe.

0: quero desejar para você, que é mãe, um dia bonito, bom, alegre. Porque mãe é a coisa melhor que tem. Eu sou criança e tenho a minha mãe que eu amo. E quero fazer ela e as outras mães felizes também. Olha, a mãe da gente só faz bem pra gente. Tem cuidado e amizade, amor e bondade. E então, é hora de dar os parabéns para as mães que eu conheço. E você é uma delas.
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2: Olá, querida amiga, querida mãe de oração, tudo bem com você? Estou muito feliz em poder estar aqui novamente e eu gostaria que você, nesse momento, se sentisse abraçada por mim. Ah, que delícia, não é mesmo? Um abraço bem apertado nesse momento onde a gente está uma distante da outra. Querida amiga, hoje eu quero compartilhar com você sobre a administração do lar, essa arte maravilhosa que a gente tem, o poder de cuidar, de agregar e de tratar os nossos queridos com tanto amor. O rei Salomão, ele identificou três grandes pedras fundamentais no lar. A primeira delas, a sabedoria, o conhecimento dos caminhos de Deus e a capacidade de tornar as decisões certas, tanto em assuntos práticos como éticos. A segunda é a inteligência, a capacidade de aplicar os princípios de Deus, principalmente nos relacionamentos. E a terceira é o conhecimento, habilidades úteis em áreas específicas, como está escrito em Provérbios, capítulo 24, versículo de 3 a 4. Eu sempre cito alguns textos bíblicos para que você depois possa procurar e aprofundar o seu estudo. O lar, querida amiga, é o lugar em que os pais e filhos aprendem a sabedoria de Deus. Espera-se que o lar seja um refúgio para as tempestades da vida. A capacidade da mulher de administrar a casa deve estar impregnada de criatividade e amor, para que o lar espalhe seu estilo pessoal. E, contudo, a administração do lar, sobre a perspectiva bíblica, não está limitada ao cuidado da casa em si ou ao atendimento das necessidades materiais, mas abrange também a criação de um ambiente estimulante e agradável, onde a família pode florescer emocional e espiritualmente. No contexto de um lar como este, nossa identidade ela forma-se de maneira saudável e positiva, tornando-nos realmente preparados para ministrar a outros. Acabei de abrir aqui a minha Bíblia para ler com vocês alguns textos e eu encontrei um cartãozinho do meu filho João. Ele escreveu assim, ele fez um coração e escreveu: "Mamãe,

0: te amo.
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1: É isso mesmo, você pede, a gente toca, né? Então você já sabe que nós estamos aqui hoje em um programa especial para todas as mamães queridas, tá certo? De Nova Olinda, desse Brasilzão conectado conosco nessa manhã de sexta-feira. Agora 7h34. 7h34, horário Brasília, para você conectado comigo nessa manhã, tá bom? Mamãe queridas, né? Quão especiais vocês são para todos nós. É, mãe, que beleza das flores, que a beleza das flores, a doçura do mel e o brilho das estrelas envolva você hoje e sempre, né? Mãe, queremos expressar nossa gratidão por todas elas, né? Por todas as mamães especiais do programa Novo Tempo, a Voz da Esperança. Eu vou já citar o nome delas aqui conectadas conosco, né? Algumas que você manda mensagem para nós, sempre estão. Olha, Sampaio, eu estou conectado cedinho, a gente liga o rádio, né? Então, esse momento especial, queremos parabenizar todas as mamães de forma bem antecipada. O amor de mãe é compatível e capacita um ser humano comum e o faz o quê? Impossível. Bom dia para você, querida mamãe. A orientação do céu para você é: educa teu filho no caminho que o Senhor, educa teu filho no caminho do Senhor, né? E ele nunca se desviará dele, né? A questão da educação que você tem, esse amor, esse carinho tão especial de mãe, é realmente algo que é só mãe mesmo para educar, né? Dessa maneira, realmente, com carinho, com amor, desde o ventre, né? Muito bem, agora 7h36, Anderson Freire, mais que uma vida.

Paz, aqui deu um pequeno contratempozinho, mas vamos só nos organizar aqui que vai dar tudo certo, em nome de Jesus. Já que de parabéns especial para elas, né? Tão especial que são nossas queridas mamães. Trio Nascimento foi Deus quem me deu. Vamos ver em seguida, Anso Freire, é mais que uma vida.

0: assim.
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0: É, nosso programa já está chegando ao fim, agora faltando apenas 13 minutinhos, né, para 8 horas da manhã, mas as queridas mamães realmente foram bem homenageadas aqui por nós, pelo Papai do Céu, claro, né, acima de todo esse Deus tão maravilhoso que tudo fez e faz por cada um de nós também, pelas queridas mamães. Eu quero esse momento tão especial, parabenizar elas com a mensagem do céu para o coração das queridas mamães tão especiais. Que Deus possa abençoá-las cada dia, elas possam viver o propósito e servir a semelhança desse Deus tão bom, tão rico em misericórdia, né? Que é o próprio Deus. Deus é bom o tempo todo. E aqui nós temos uma referência na palavra de Deus sobre as mães, sobre ser mãe, né? Diz aqui, versículo 15 de Isaías 49, haverá mãe que possa esquecer de seu bebê, que ainda mama, mas e não ter compaixão do filho que gerou, embora possa esquecê-lo, eu não me esquecerei de você. É uma linguagem atualizada, a linguagem de hoje, né? A palavra de Deus assim nos fala, né? Pode porventura uma mãe esquecer do filho, do ventre, né? Eu não me esquecerei de ti, diz a palavra de Deus. Todavia o Senhor tem algo especial para você, querida mamãe. O programa Novo Tempo, a Voz da Esperança, oferecimento especial da Igreja Adventista também, tem essa mensagem para você, dizendo que você realmente é especial. Nós queremos nesse momento orar por todas as mamães tão especiais desse programa, que sempre fizeram esse programa realmente acontecer. Mães queridas, nossa amiga e irmã Antônia Brito, né, Albertina, irmã Boneca, Diana também, Maria Augusta, Rosileia também são as mães aí tão especial, irmã Mundoca, irmã Nazaré, irmã Maria Viúva, né, aqui na Pedro Álvares Cabral, irmã Maria Helena também, minha mãe também ali na Pedro Álvares Cabral, minha tia, tá certo? Lenilde, também é a mãe especial, e entre outras, temos também a Luzia, Maria Auxiliadora lá no Rio de Janeiro, mas também sempre fizeram parte desse programa. Maria Augusta, Eva Borges, Maria Lúcia na Rota Alegre, Maria de Fátima do Comércio, Maria Oneide na Rua da Igreja Velha, mamãe querida, tá certo? Nossa amiga neta lá no Maraguanã, nossa amiga Deusarina também, Francisca Lima na 7 de setembro, são mães especiais, tá? Dona Selminha, Dona Salete também, sempre ligada conosco. Nossa amiga Silvana também, que é locutora aqui do programa, aqui da Rádio Exuá. Nossa amiga Teté lá na B2. Nossa amiga também, irmã Francisca, né? Também aqui na Rua da Baixada. Natália da Reunião. Dulce lá na Quadra 9. Nossa amiga Creuza. Nossa amiga Eliane na Rua das Flores. Dona Maria, né? Eu acredito que seja da mesma linhagem ali do seu Nato. E também Raimundinha, né? E Maria Francisca aqui na Rua Oswaldo Cruz. São as mães que sempre mandam mensagem pra gente, pede aquele louvor especial. Bom, nós vamos nesse momento orar. Pai nosso que está no céu, santificado e exaltado seja o teu nome, Deus amado. Obrigado por essas mulheres, essas mães que são mais que especial para nós. Abençoa-as. Fortalece a fé delas e anima-as cada dia a viver o propósito de educar sempre para a eternidade. Senhor Deus, essas mães têm as suas limitações, mas o Senhor Deus nos fala de um modo especial. Pode porventura uma mãe esquecer do filho que tem? Se mesmo assim suceder, eu não esquecerei de ti. O nosso Pai eterno, que é Pai e é Mãe, que nos amou, que nos protegeu, que nos guia, assim como as mães. Ó Deus, usa cada dia essas mães, protege elas para elas terem uma vida longa, sempre para servir os seus filhinhos. E é nesse propósito nós oramos por todas as mamães, pedindo a bênção especial de já, que domingo será o dia oficial dessas mães. Mas de já o programa Novo Tempo, em nome da Igreja Adventista, pede e suplica por essas mães a bênção, a proteção, a graça e também a misericórdia, em nome de Jesus. Amém. Amém.
1: Amém e amém. Eliane Fernandes, mãe querida, para você, momento de louvor todo especial. Para você que é o nosso ouvinte, que faz o programa acontecer todos os dias, todas as horas de manhã. Bom dia, 7h50.

É, a gente finaliza mais um programa pela graça do Senhor Jesus, mais uma semana. Deus é bom para nós. Deus tem nos guiado cada dia. E a mensagem para as mamães, a gente fecha dizendo assim para elas: olha só, mãe, você brilha como uma estrela. Você é a mãe mais bonita do mundo, né? Neste dia das mães, queremos agradecer por todas as vezes que secou minhas lágrimas, né? E sorriu comigo nas horas mais difíceis. Te amamos, mãe. Ela tem a capacidade, você tem a capacidade de ouvir o silêncio, adivinhar os sentimentos, encontrar palavras certas nos momentos mais incertos e nos fortalecer quando tudo ao nosso redor parece ruir. Sabedoria emprestada do Deus eterno. Sua existência em si é um ato de amor a nós. Tchau, tchau. Fique com Deus. Não esqueça de abraçar sua mamãe, de dizer para ela que ela é especial. Que dia? Hoje sempre, não é só? Hoje não, tá certo? Não deixe para abraçar a mãe só no dia delas. Pelo contrário, no dia da sua mamãe. Um abraço sempre. Fique com Deus, que com Deus nós iremos em nome de Jesus. Amor de mãe, 4x1, a gente fecha o nosso programa nessa esperança. Mas tem uma nota de utilidade aqui rapidinho, já íamos esquecendo aqui, tá certo? Cailane Gomes dos Santos, né? Perdi a sua identidade aqui no Rodocentro, aqui nas proximidades. Tá aqui na rádio, Cailane. Cailane, tá certo? Cailane, aqui é a sua filiação, Herve dos Santos e Claudeni Gomes Neves, são os seus pais, né? Que na filiação que está aqui pra gente. Cailane Gomes dos Santos, nosso amigo Darlan, trouxe aqui a sua identidade que ele encontrou, tá legal? Está aqui na rádio. Pode dar uma passadinha aqui, melhor dizendo, e pegue a sua identidade. Tá legal? Fique com Deus, que com Deus nós iremos em nome de Jesus. Tá legal? 4x1, canção especial para você, queridas mamães. Tchau, tchau. Fique com Deus e parabéns para vocês.

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1: Olá, querida amiga, tudo bem com você? Já buscou a presença de Deus hoje? Ore, porque Deus está esperando por você. A mulher de oração sabe que Deus a está ouvindo nesse exato momento. A oração, querida amiga, é a maneira mais concreta de construirmos nosso lar em Deus. Em Isaías capítulo 30, versículo 18, diz assim: "Contudo, o Senhor espera o momento de ser bondoso com vocês. Ele ainda se levantará para mostrar-lhes compaixão. Pois o Senhor é Deus de justiça. Como são felizes todos os que nele esperam." Deus nos convida para entrarmos em sua presença. No Antigo Testamento, as pessoas não tinham acesso direto a Deus, mas Deus queria que sua presença estivesse com seu povo. Então ele disse a Moisés: "E farão um santuário para mim, e eu habitarei no meio deles." Isso está escrito em Êxodo, capítulo 25, versículo 8. Não sei se você já viu uma imagem ou um modelo do templo. Havia um pátio exterior onde os sacerdotes podiam entrar para oferecer sacrifícios. Mas o Santo dos Santos, onde repousavam a presença de Deus e a sua glória, só podia ser acessado uma vez ao ano e apenas pelo sumo sacerdote. Um véu bordado da largura da palma de um homem separava o lugar santo do Santo dos Santos. Mas a vida e a morte de Jesus mudaram tudo. Seu último grito na cruz rasgou aquele véu, e a barreira entre Deus e a humanidade foi rasgada ao meio, pois nós somos o templo vivo do Deus vivo. E como disse Deus: "Habitarei com eles e entre eles andarei. Serei o seu Deus e eles serão o meu povo." Olha que linda essa promessa, 2 Coríntios capítulo 6, verso 16. Não existe um lugar certo para um encontro com Deus. Talvez você tenha um armário de oração e ele seja o lugar perfeito para você. Talvez tenha uma poltrona favorita ou um lugar onde gosta de passear. No fundo, não importa que lugar você escolha, vai descobrir que Deus está esperando por você. Deus não está esperando um lugar perfeito. Você é o lugar perfeito em que Deus deseja morar. Deus não está lá fora esperando que você o encontre. Ele está bem aqui com você neste momento. Se você ainda se pergunta por onde deve começar e o que dizer, uma das orações mais poderosas e íntimas que eu amo e que faz um convite à presença de Deus é esta: "Deus, tem misericórdia de mim e ouve meu clamor." Querida amiga, busque a Deus aonde você está, não importa o lugar. E vamos orar? Querido amado Deus, ó Pai eterno, que bom é saber que você me ouve, que você está ao meu lado, desejoso e pacientemente pronto para me ouvir em qualquer tempo, em qualquer horário e em qualquer lugar. Senhor, se chegue a mim, esteja comigo e com essa amiga que me ouve nesse momento. Por favor, derrama suas bênçãos sobre elas, sobre nós. Que a gente possa te buscar mais a cada dia, em qualquer lugar, enquanto há tempo de achar. Desperta-nos para sermos mulheres de oração. E obrigada, porque você está pronto para nos ouvir. Esteja conosco. É o que te pedimos e agradecemos no nome de Jesus. Amém. Querida amiga, até o próximo programa. Um forte abraço.
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tem que acreditar. Desde cedo a mãe da gente fala assim: filho, por você ser preto, você tem que ser duas vezes melhor. Aí passado alguns anos eu pensei: como fazer duas vezes melhor se você está pelo menos 100 vezes atrasado? Pela escravidão, pela história, pelo preconceito, pelos traumas, pelas psicoses, por tudo que aconteceu. Duas vezes melhor como? Ou melhora, ou ser o melhor, ou é o pior de uma vez. E sempre foi assim. Você vai escolher o que estiver mais perto de você, o que estiver dentro da sua realidade. Você vai ser duas vezes melhor como? Quem inventou isso aí? Quem foi o pilantra que inventou isso aí? Acorda pra vida, rapaz.

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0: 9:29.
1: Sentimento de verão. Tiago Freitas.

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2: Bora, meu povo! Sejam bem-vindos ao meu, ao seu, ao nosso Tyrone Exclusive! Obrigado! Vamos cantar!

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3: Muito bem, gente. Olha, bom dia todo especial. Olha, 9 horas e 54 minutos aqui em Nova Olinda, nosso show da manhã no ar pra você, tá bom, gente? Olha, a partir de agora nossos telefones estão totalmente liberados pra você ligar pra cá e participar do nosso show da manhã dessa sexta-feira, hoje, 8 de maio de 2026. Gente, olha, estamos lá com o nosso show da manhã.
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0: Muito bem, gente, olha, 10 horas 6 minutos aqui em Nova Olinda, nosso show da manhã no ar pra você. Olha, só queria lembrar as pessoas que estão querem colocar o nome aqui para participar da premiação da festa do Dia das Mães Tradicional da Nacional. Tem, a gente só coloca, ou seja, só estamos colocando o nome presencial, ou seja, você vai ter que vir aqui na recepção colocar o nome, tá bom, gente?
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0: Então, continuando aqui com o nosso show da manhã, ligue pra cá, participe, gente, participe através do nosso WhatsApp, que é o 986-06-2498, pra você participar aqui do nosso show da manhã.
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3: Você tá na minha proteção de tela, viu?
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1: Muito bem, curtiu então a música aí do grupo Malta. Olha, gente, 10h27. Olha, deu um branco aqui. Então, vamos seguindo aqui com o nosso show da manhã até as 11 horas. Eu sou Silvana Rodrigues por aqui, gente. Só lembrando, olha, que você que tá afim de participar da festa aqui tradicional da nossa rádio, você quer colocar o seu nome pra ganhar prêmio, entendeu? Tá bom? Tem pessoas que tá mandando aqui pelo WhatsApp, ligando. Não vai rolar, tá bom, galera? Você tem que vir até aqui na recepção e colocar o nome, o seu nome. Tá bom? Olha, 10h28.

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0: hoje é dia.
1: Então, gente, muito bem aí o sonsaço aí da turma do pagode. Hoje é dia, tá bom, galera? 10h40 aqui em Nova Olinda. Vamos seguindo com o nosso show da manhã. Eu vou atender o Antônio lá da Vila Iraci. Ele tá pedindo música pro Amado Batista. Pode ser qualquer uma. Só pra curtir.
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0: Muito bem, gente, era costume, ou seja, curtimos aí o som aí do, ou seja, a música Beth Balanço. Gente, olha, 10 horas e 54 minutos aqui no Bolinho. A gente tá encerrando aqui o nosso show da manhã dessa sexta-feira. Que pena, olha, mas eu vou deixar rolando a música aqui do Amado Batista, a música Mãe aí pro nosso amigo Zé Vieira, que tá pedindo. Aliás, ele pediu e tá oferecendo para todas as mamães de Nova Olinda, do interior. Valeu, meu querido. Obrigado pelo carinho da audiência. Vou deixar rolando uma música também aqui da banda Calcinha Preta, pra minha amiga Ana, que tá participando aqui no finalzinho do nosso show da manhã. Beijo, querido. Olha, gente, tô indo nessa, tá bom? Desejo a vocês um ótimo final de semana. Tá bom? E próxima semana estou de volta por aqui com mais uma semana aqui do nosso show da manhã. Beijão, tchau, tchau.
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1: 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É oração feita em silêncio. 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

11:43.

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5: Empresária presa por tortura contra a doméstica nega áudios e diz estar grávida de 3 meses. Homem condenado a 96 anos por ataque a Lava Jato com mortes é preso em São Luís. Maranhão lança plataforma com mais de 500 serviços digitais. Assembleia Legislativa aprova empréstimo para diversos investimentos no estado, como fibra ótica e ônibus elétricos. Lançada a programação do São João do Maranhão 2026, serão mais de 700 atrações em 70 dias de festa. No Bumba Meu São João serão 18 atrações nacionais, entre elas Gustavo Lima, Henrique Juliano e Xande Avião. No esporte, vice do Sampaio Corrêa defende saída de Sérgio Frota da presidência. Está no ar a edição do Jornal Central desta sexta, 8 de maio de 2026.
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5: O Maranhão terá uma sexta-feira de instabilidade climática com previsão de chuva em diversas regiões. Os ventos marítimos, o aporte de umidade em altitude e ondas de leste favorecem a formação de áreas de instabilidade desde as primeiras horas do dia. A tendência é de aumento das chuvas, principalmente na faixa norte, litoral e oeste maranhense, regiões que permanecem sob o alerta amarelo de perigo potencial para chuvas intensas. Em São Luís, a previsão é de sol entre nuvens, chuva rápida durante o dia e a noite, com máxima de 29 graus. Já em Imperatriz, o dia será de sol entre muitas nuvens, períodos de céu nublado e máxima prevista de 31 graus.
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5: A empresária Carolina Estela, presa por tortura contra uma doméstica em Passo do Lumiar, na região metropolitana de São Luís, já prestou depoimento à polícia, negou a autoria dos áudios e ainda disse que está grávida de 3 meses. Os detalhes com Cleuberti Costa.
6: A secretária de Segurança Pública do Maranhão detalhou a prisão da empresária Carolina Estela Ferreira dos Anjos, investigada por agressão, ameaça e tortura contra uma empregada doméstica de 19 anos, grávida de 6 meses, em Passo do Lumiar. A suspeita foi presa em Teresina, durante uma ação integrada entre as polícias civis do Maranhão e do Piauí. De acordo com a Coronel Augusta Andrade, secretária de Segurança Pública do Maranhão, mesmo após a prisão da acusada, as investigações irão seguir para apurar se houve cárcere privado, entre outros crimes.
7: As investigações, elas vão continuar. Decorrer do procedimento, o delegado responsável, ele vai sim descobrir se houve essa questão de cárcere privado, de todos os fatos que foram informados pela vítima, né? E a própria autora, ela diz nos seus áudios, que está aí disponível para todos, onde ela informa o que ela fez. Então ali ela própria já está informando as situações que ela colocou a vítima. Então todas as informações, elas vão ser colocadas no inquérito, onde o delegado já está fazendo os procedimentos. E o mais importante é que ela acaba de chegar aqui do nosso estado.
6: Segundo a polícia, a empresária foi localizada enquanto abastecia o carro e estaria tentando fugir do estado. Augusto Barros, delegado-geral da Polícia Civil do Maranhão, destacou a atuação das Forças Integradas de Segurança para localização da suspeita.
0: Unidades de inteligência trabalharam de forma integrada. Nós estamos em um momento em que ela já foi localizada, foi presa, foi deslocada de um estado até aqui e está sendo encaminhada para ultimar os procedimentos relacionados ao inquérito policial com o seu próprio interrogatório.
6: Em depoimento, Carolina não confirmou que os áudios divulgados com supostas confissões das agressões sejam de sua autoria e pediu que o material passe por perícia. E o resultado ainda deve sair nesta sexta-feira. A empresária também afirmou à polícia que está grávida de 3 meses e que enfrenta problemas de saúde como pressão alta e infecção urinária. Segundo as investigações, o crime teria ocorrido após a vítima ser acusada de furtar um anel, avaliado em R$5.000. O policial militar Michael Bruno Lopes Santos, que seria amigo da empresária e é suspeito de participação das agressões contra a doméstica, se entregou à polícia nesta quinta-feira. Outros 4 policiais militares que atenderam a ocorrência também foram afastados das funções. O coronel Wallace Amorim, comandante-geral da Polícia Militar, deu detalhes sobre o afastamento desses militares.
8: Foi feito um procedimento administrativo, uma sindicância, onde 4 policiais militares estavam na viatura, atenderam a ocorrência e levaram a vítima até a casa da mulher brasileira. Se a gente vai precisar, já ouvimos a guarnição, iremos ouvir os policiais militares do CIOBS, iremos seguir a degravação do 190, sistema de rádio, de comunicação, para depois ter apurada a sindicância, saber se houve ou não a responsabilidade da guarnição.
6: Após ser ouvida, Carolina foi encaminhada para exames de corpo de delito e deve permanecer presa na central de custódia em São Luís até a audiência de custódia marcada para esta sexta-feira. Central de Notícias Brasil. Com informações, Cleubert Costa.
5: A seguir, condenado a mais de 96 anos por ataque em Lava Jato, é preso em São Luís.
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10: Eu agradeço tanto a Deus por ter mamãe.
11: Mãe, abraço que conforta. É conselho que protege. É oração feita em silêncio. Ela pode até brigar às vezes, mas nunca deixa de amar.

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1: Na Baixada Maranhense, um comerciante foi feito refém durante um assalto. Os detalhes com o repórter Batista Peixoto.
2: Na cidade de Presidente Sarney, um microempresário do ramo comercial, identificado como Altemir Carlos Dias Ferreira, de 57 anos, e a sua companheira, Laurivânia Chagas Reis, foram vítimas de roubo e sequestro. Segundo ele, os autores do crime foram quatro elementos não identificados que estavam em uma Hilux branca, invadiram a sua residência e levaram o casal para uma pizzarreira próximo ao povoado Galiza. Ato contínuo, três destes pegaram o seu carro, também uma Hilux prata, e se deslocaram ao seu comércio, até o seu comércio, para buscarem um cofre e, ao retornarem, exigiram que abrisse, o que não foi possível, porque ele já havia sido bastante espancado e estava desnorteado, não conseguindo se lembrar o número da senha. Diante disso, os bandidos foram embora, abandonando o casal, que procuraram ajuda em uma casa. A polícia militar então foi acionada, realizou diligências, porém sem êxito, na captura dos criminosos. De Pinheiro, na Baixada Maranhense, Batista Peixoto.
1: Um homem condenado a mais de 96 anos de prisão por um ataque a um lava-jato com mortes foi preso em São Luís. Repórter Taliana Luiz.
3: A Polícia Civil do Maranhão prendeu na manhã desta quinta-feira um homem condenado a mais de 96 anos de prisão por participação em um ataque criminoso ocorrido no ano de 2014 em São Luís. A prisão dele foi realizada no bairro Anjo da Guarda. Segundo a polícia, o homem participou do atentado no estabelecimento conhecido como Lava Jato Brasil, na Avenida Brasil, no bairro Cidade Olímpica. De acordo com as investigações, homens armados invadiram o local enquanto várias pessoas jogavam bilhar e efetuaram diversos disparos contra as vítimas. O ataque deixou dois mortos e cinco pessoas gravemente feridas. Na época, o caso causou grande repercussão e foi atribuído a disputa entre facções criminosas que atuavam em São Luís. Após ser identificado como um dos envolvidos, o suspeito foi condenado pela justiça a uma pena superior a 96 anos de reclusão. Depois dos procedimentos na delegacia, ele foi encaminhado ao complexo penitenciário de Pedrinhas, onde ficará à disposição da justiça. Central de Notícias Brasil, de São Luís, Taliana Luiz.
1: Quatro corpos deram entrada nas últimas horas no Instituto Médico Legal em São Luís. Repórter Jonas Mendes.
4: Olá, amigos. Voltamos falando com a nossa unidade móvel daqui da permanência do ICRIM e do Instituto Médico Legal de São Luís, que registrou nas últimas 24 horas a entrada de um corpo vítima de queda, procedente do socorrão, também direto do socorrão, deu entrada ao corpo de uma vítima de disparo de arma de fogo. Um cadáver foi encontrado em estado de putrefação na Vila Samara, próximo ao Estreito dos Mosquitos. E uma vítima de traumatismo craniano encefálico deu entrada, procedente do Hospital Universitário Presidente Dutra. E uma vítima de acidente de trânsito procedente do bairro do São Cristóvão. Então, sendo assim, nas últimas 24 horas, não temos, de acordo com a permanência do ICRIM e do Instituto Médico Legal, nenhum registro relacionado a feminicídio e homicídios aqui na região metropolitana de São Luís. Jonas Mendes, para a Central de Notícias Brasil, voltando com você com mais informações às 12h30 no programa Ronda Central.
1: Uma operação do Ministério do Trabalho resgatou ao menos 40 pessoas em condições análogas à escravidão numa comunidade religiosa em Passo do Lumiar, na Grande São Luís. A ação ainda está em andamento. Auditores encontraram cerca de 65 pessoas, entre homens, mulheres, crianças e pessoas com deficiência, vivendo em condições degradantes. Segundo a fiscalização, as vítimas eram obrigadas a trabalhar em jornadas superiores a 12 horas por dia, sem salário, descanso semanal ou qualquer direito trabalhista. Os relatos apontam ainda castigos cruéis, humilhações, privação de sono e suspeitas ainda de exploração sexual. A Anvisa interditou o local por riscos à saúde e os débitos trabalhistas já são estimados em mais de R$4.500.000. A seguir, governo lança a plataforma com mais de 500 serviços digitais à população.
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1: A Assembleia Legislativa do Maranhão aprovou uma operação de crédito para o financiamento de investimentos em infraestrutura, mobilidade, conectividade, habitação e inclusão social nos 217 municípios do estado. A gente confere na reportagem de Edivaldo Oliveira.
7: A Assembleia Legislativa do Maranhão autorizou o governo do estado a contratar operações de créditos para serem destinados a áreas estratégicas como habitação popular, mobilidade urbana, infraestrutura digital e a renegociação da dívida pública estadual. O deputado Neto Evangelista, líder do governo na Assembleia Legislativa, destaca o passo dado pelo Legislativo Estadual e a importância das operações de crédito.
8: Na verdade é um passo, a Assembleia dá autorização legislativa. A partir daí, o governo vai sentar com os bancos para colocar, os bancos colocarem ali algumas condições, né, para o Estado. Naturalmente a gente sabe que do novo PAC do governo federal para a construção de casas, né, a taxa de juros é muito baixa, ou seja, é vantajoso para o Estado fazer, é abaixo da taxa Selic, a taxa de juros, é vantajoso, não há discussão sobre isso. E infelizmente o governador Brandão, ele não vai conseguir trabalhar com esse recurso, porque tem toda uma burocracia para poder esse recurso chegar. Vai ser para o próximo governo. Mas já deixa aprovado para que o próximo governo já execute. Isso é espírito estadista, porque poderia assim, não vou colocar, não vou apresentar, porque eu não vou utilizar desse recurso, não. Mas como tinha data para o credenciamento junto ao governo federal, né, ele entendeu que deveria iniciar esse processo, mesmo não sendo ele a pessoa que vai executar o projeto.
7: Central de Notícias Brasil, de São Luís, Edivaldo Oliveira.
1: E o governo do Maranhão lançou uma plataforma com mais de 500 serviços digitais que estarão disponíveis a servidores e população. A reportagem é de Jalber Pereira.
9: A subsecretária de Comunicação, Gabriela Moreira, destaca a importância da iniciativa para os serviços públicos no estado.
10: O lançamento do portal não é apenas um portal de notícias, que sim, é um portal novo, tecnológico, digital, tem muito mais espaço, então a gente consegue subir as matérias de uma forma muito mais rápida, né? A gente consegue noticiar de uma forma muito mais ágil, mas também tem um portal de serviços, que esse sim é um grande marco para a população, porque a população vai ter acesso aos serviços de governo na palma da mão, né? Além do portal, também tem o aplicativo do Maranhão Digital.
9: A plataforma integra o novo portal ma.gov.br, o aplicativo oficial para Androids nos sistemas iOS e o login único do gov.br, permitindo que o cidadão acesse centenas de serviços de forma rápida e segura. O presidente do Procon Maranhão, Ricardo Cruz, fala das ações do Procon Procon que serão disponibilizadas na plataforma.
11: Por exemplo, o Viva Procon, que hoje é um grande balcão de atendimento, grande balcão de serviço, onde o cidadão consegue, num lugar só, emitir a sua carteira de identidade, sua carteira de trabalho digital. O governo não pode ficar para trás também fazendo esse investimento, essa melhoria também no âmbito digital, para que o cidadão, em um lugar só, consiga marcar o seu atendimento, tirar sua carteira de identidade, marcar uma consulta, ter acesso a todos os serviços do governo do Maranhão.
9: O programa Maranhão Digital faz parte de uma série de ações desenvolvidas pelo governo do estado no setor da tecnologia, como afirma o governador Carlos Brandão.
12: Eu não tenho dúvida que com essa plataforma a serviço da população, nós vamos melhorar ainda mais a nossa eficiência. Adquirindo um cabo submarino que sai da Europa até Fortaleza, de Fortaleza ele vai até a Guiana Francesa e abriu dois espaços para se puxar cabo submarino. O Pará conseguiu um espaço e o Maranhão conseguiu outro espaço. Daqui a 300 quilômetros esse cabo vai passar e a gente vai conectar e puxar esse cabo submarino com fibras óticas aqui para o estado do Maranhão. E vai ser ancorado, ele vai chegar ali no Araçagi, vai ser ancorado aqui, né, na agência de tecnologia, a outra ancoragem vai ser na ZPE, que é a âncora de desenvolvimento do nosso estado. Depois de 40 anos, em 2 anos a gente conseguiu, com muita cobrança, com muito foco, a gente conseguiu aprovar a nossa ZPE.
9: Reportagem, Jalber Pereira.
1: Comissão de Constituição e Justiça da Câmara aprova exame para médico veterinário. De Brasília, nosso correspondente Nildo Costa.
13: A proposta é de autoria dos deputados Marcelo Queiroz, do PSDB do Rio de Janeiro, e Felipe Beccari, do Podemos de São Paulo. O texto estabelece que a exigência começará a valer 5 anos após a publicação da futura lei e também será aplicada aos profissionais formados no exterior que tiverem o diploma revalidado aqui no Brasil. Na prática, os médicos veterinários que já possuem habilitação profissional não precisarão realizar o exame. O relator da matéria lá na CCJ da Câmara dos Deputados, Kleber Verde, do MDB do Maranhão, apresentou parecer favorável ao projeto, incluindo a emenda aprovada anteriormente pela Comissão de Saúde, que ampliou a regra para os graduados fora do país.
14: Ante ao exposto, manifestamos-nos pela constitucionalidade, juridicidade e boa técnica legislativa com 2 emendas do projeto de lei número 4262 de 2023, bem como da emenda adotada pela Comissão de Saúde. Esse é o nosso voto e aqui reforço a ideia do autor. Medicina veterinária também é medicina e, portanto, o exame de proficiência é mais do que necessário. Muito obrigado.
13: Como o projeto foi analisado em caráter conclusivo, a proposta poderá seguir diretamente para o Senado Federal, caso não haja recurso para votação aqui no plenário Ulisses Guimarães, da Câmara dos Deputados.
1: No próximo bloco, a gente fala do São João do Maranhão 2026, que terá mais de 700 atrações em 70 dias de festa.
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2: O governo do Maranhão lançou a programação oficial do São João do Maranhão 2026 com 70 dias de festa, mais de 700 atrações culturais e 18 shows nacionais em São Luís. A programação começa neste sábado com o tradicional Maranhão de Reencontros, na Concha Acústica da Lagoa da Jansen, antecipando o clima junino no estado. Um dos destaques é o Bumba Meu São João na Arena Castelão, com acesso gratuito e grandes nomes da música nacional, como Gustavo Lima, Henrique Juliano, Bruno e Marrone, Belo, Xand de Avião, Natan e Péricles. O governador Carlos Brandão destacou a grandiosidade da festa e o impacto positivo para a economia do estado.
3: Aquecendo nossa economia, nós tivemos mais de 80% dos hotéis com ocupação, nós tivemos motorista de táxi ganhando dinheiro, motorista de aplicativo, bares, restaurantes, enfim, comércio informal, todo mundo ganhando dinheiro. Então, não é só uma festa pela nossa cultura, é também um projeto de geração de emprego e renda.
2: Em 2025, o período junino movimentou mais de R$ 400 milhões e a expectativa do governo é superar esse número neste ano.
1: Serviços e utilidade pública.
2: Uma pesquisa feita em São Luís mostra grande diferença nos preços de itens como flores, perfumes e joias, acendendo o alerta para quem ainda vai às compras para o Dia das Mães. O levantamento foi realizado em 14 estabelecimentos e quem conta pra gente é a repórter Letícia Maranhão.
4: Dia das Mães chegando e o Instituto de Promoção e Defesa do Cidadão e Consumidor do Maranhão divulgou uma pesquisa de preços de presentes para esta data, com o objetivo de ajudar os consumidores a economizar na hora das compras. O levantamento foi realizado entre os dias 25 de abril e 4 de maio em 14 estabelecimentos de São Luís, abrangendo segmentos como livros, flores, joias, relógios e perfumaria.
5: O Dia das Mães é uma das datas de maior movimentação no comércio, né? Então, por isso, com esse aumento de demanda, é muito importante o consumidor ficar

0: defende a saída de Sérgio Frota da presidência. Jalber Pereira.
1: Em uma postagem divulgada nas redes sociais nesta quinta-feira, o vice-presidente do Sampaio Correia, o advogado Pérez Paes, criticou a atuação do presidente Sérgio Frota e pediu que o mesmo renunciasse ao cargo, que já exerce desde abril de 2007. Na oportunidade, Paes também reconheceu as conquistas obtidas pelo clube durante as quase duas décadas de gestão.
2: Falo como vice-presidente, com a responsabilidade institucional de dizer o que eu entendo ser o melhor para o futuro do clube. Eu sou favorável à renúncia do presidente Sérgio Frota. Tenho profunda gratidão por tudo que o presidente fez tanto pelo Sampaio quanto por mim pessoalmente. Ele é o maior presidente da história do clube em termos de conquistas. Isso jamais será apagado. Ocorre que o presente é muito preocupante. Eu cheguei à conclusão de que o clube não consegue mais avançar com essa atual gestão. Inclusive, na minha opinião, é por isso que a SAF até agora não foi concluída. Justamente por amar o clube, que muitas vezes o maior gesto que um líder pode fazer é entender o momento e encerrar um ciclo.
1: Além de vários estaduais, o time tricolor conseguiu na gestão de Sérgio Frota a conquista da Copa do Nordeste 2018, Série D em 2012, de forma invicta, dois acessos para a Série C e permanência da segunda divisão por várias temporadas. Em 2026, a equipe tricolor disputa a quarta divisão do Campeonato Brasileiro e ainda não conseguiu vencer em 5 jogos disputados. Até o momento, foram 3 empates conquistados e 2 derrotas sofridas, diante do Parnaíba fora de casa e contra o Motoclube na última quarta-feira. Central de Notícias Brasil, de São Luís, com informações do esporte, Jalber Pereira.
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2: Agora sucesso, hein? Celso Teles falando de amor e sentimento.

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1: Cavaleiros, meio a meio.
0: A minha empresária Janine, essa é pro seu coração. 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

0: Seja bem-vindo ao nosso pagodinho de volta, Léo Santana.
1: Faz muito barulho pra gente.
2: 1:53.

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beleza! Clube do Braga, a hora da sofrência. É sexta-feira legal, 8 de maio. Tá aí pra você. 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Vem agora mesmo, né? Já o pessoal aqui está na recepção, muitas mães já estão colocando os nomes, se quiser vir colocar. Olha, tem muito presente chegando, muitas lojas já estão doando os presentes aí, os brindes, para ser, ser sorteado domingo aqui na programação especial do rádio, né? Programação especial do rádio Novo Lindense. Olha, gente, 14h23, a partir das 3h, tem o sorteio do rádio, né? Você fica atento aí.

Para você que participou aqui, para você que colocou seu nome no cupom, tá? Daqui a pouquinho tem o sorteio do rádio. E para você, mãe, que está aí em casa escutando nosso programa, vem agora mesmo colocar seu nome. Vem agora mesmo colocar seu nome. Olha, 14 horas e 23 minutos aqui na cidade de Nova Olinda do Maranhão. Você está ligado aqui no programa Clube do Brega, a hora da sofrência. Vambora, menino. Vamos, vamos. Bora ver, rapaz. Chega junto, vamos chegar junto aqui no Clube do Brega.

Valeu, tá aí! Essa daí é a música Se Errar Outra Vez. Essa aí, Lidi, que é essa música? Vamos lá, gente, olha, 14h27. É, o pessoal continua colocando os nomes, as mães de família aqui de Nova Olinda, né, a prefeitura de Nova Olinda do Maranhão, né, e está aí colocando, o pessoal pedindo para as mães colocarem o nome ali na Secretaria de Cultura para a festa das mães que vai acontecer domingo, aqui na Praça de Evento, né? Aí, Prefeitura Nova Olinda do Maranhão, prefeito Ari Menezes, vice-prefeito Ronildo da Farmácia. Olha, 14 horas e 28, né? Vamos trazer mais um sucesso. Vamos para a agenda do ouvinte agora. Hoje é dia da agenda do ouvinte. Vamos trazer aqui a agenda do ouvinte. Vamos abrir aqui a agenda do ouvinte para mandar os alores. Aí, meu amigo Rubinel, na mecânica.

com o nosso Clube do Brega. Quero mandar alô para para vocês que estão curtindo o nosso programa aqui na quadra Tancredo Neves, a Sheila, Tancredo Neves. E mandar um alô para seu Chaga, na B4. Alô, seu Chaga, boa tarde para você, sua esposa. É isso mesmo. Vou mandar um alô para Diana, lá na Presidente Lula. Alô, Diana! Diana dos Pastéis, é isso? Valeu, mandar um alô para minha vozinha Alda. Minha vozinha Alda, meu vozinho Demar, aqui no São Francisco. Alô para o Chico da Oficina. Meu amigo, se tiver outro, é pirata, né? Pense num homem que nunca mexeu com o pneu de uma bicicleta, né? Chico da Oficina, o homem é o cara, né? Ele tá lá nesse momento ouvindo o nosso programa. Manda um alô pra dona Graça, no Mercadinho Bom Jesus. Boa tarde aí pra dona Graça, o esposo dela. Uma tarde maravilhosa. Um alô pra dona Rosa, aqui no bairro da Piaba. E Agamenon e Milton Moreira. Agamenon, Milton Moreira, lá na Quadra Nova. Rosa Lopes, no bairro do Trator. E nosso amigo João Chico, Rua Coronel Riode, aqui no bairro Sales. É só ligado com a gente. Piauí do Azeite. Será por quê? Piauí do Azeite? É porque... Será que ele tirava muito azeite? Piauí do Azeite, 1º de maio, Edilson. O Edilson é o filho do Louro, da Tancredo. Rapaz, Louro, você tá me devendo. Você sabe o que é, não vou falar aqui não, né? Tá me devendo uma visita, viu, meu irmão? É, obrigado aí, meu irmão, pela consideração, né? Nosso amigo Edilson, filho do Louro. Qualquer dia, chegaremos por aí pela Tancredo Neves para falar com nosso amigo Edilson, filho do... Eu não conheço o Edilson, filho do Louro. Só conheço mesmo o Louro, né? Lourão, da Tancredo Neves. Meu amigo Carrapato, cadê você, meu irmão? Nosso amigo Carrapato. Carrapato, cadê a caninha da roça, né? Caninha da roça, caninha do engenho, né? É isso aí. Nosso amigo Carrapato no comercial aqui na Rua Holanda. E um alô para dona Nazaré, lá do bairro Novo. Alô, dona Nazaré, boa tarde para vocês. Dona Nazaré, dona Francisca, lá no final da 7 de setembro, minha vozinha, né? Minha vozinha, dona Francisca. Rapaz, outro dia eu passei por ela, ela é toda arrumada, né, dona Francisca? Bem, gente boa demais, minha vozinha. Mandar um alô para Chico da Curva. Ei, meu irmão, cadê Chico da Curva? Chico da Curva é o esposo da Dalva, né? É, dona Dalva, boa tarde para a senhora. Cadê nosso amigo Claudiano, né? É isso? É, dona Dalva, boa tarde para a senhora. Tudo de bom. Vamos lá. Vamos trazer mais uma. Se errar outra vez, tô castigo para nunca mais errar. É assim, não?

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5: Valeu, é a sua, é a nossa. 87,9. Aqui no Clube do Brega, na agenda do ouvinte. Manda um alô para seu Benedito Abreu. É, seu Benedito Abreu, ao lado aqui da Dalva, né? Isso mesmo. Seu Benedito Abreu. Vamos lá, vou mandar um alô. Aqui vai para quem esse alô? Vai para Dona Nazaré, minha vozinha aqui na rua do Comércio, na Avenida do Comércio, Dona Nazaré. Fica lá, bem próximo aqui, ali o supermercado Oliveira, ela é aqui na Avenida. Vou visitar minhas vozinhas, dia das mães, vou sair visitando minhas vozinhas tudinho, de uma por uma. Opa, vou mandar um alô aqui para os nossos amigos ali do Comercial Casa Grande. E um alô também para todos vocês aí da Pedreira. 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Nós estamos no aplicativo e estamos também pelo RádiosNet. Quero mandar um alô aí para pessoal da mercearia Bom Preço Real, aqui na Regina Ribeiro. E um alô para Dona Tereza Diniz, aqui na Rua Metério Eba, no bairro do Trator. Dona Creuza, Dom Pedro I. E um alô para seu Joaquim, né, aqui da São Francisco. Alô, seu Joaquim, boa tarde para você. E também para Dona Ivone. Alô para Dona Ivone, para Manuel Liberato, tá bom? Cadê meu amigo Fiapo, né? Fiapa Lagoano, sempre ligado também aqui no nosso programa. Obrigado pelo carinho de sintonia de todos. 14h40.

0: aí, música na voz dele, Genival Santos, o homem canta, né? Vamos trazer mais uma para Genival Santos? Aí o pessoal que está ligado com a gente, vamos trazer aqui a agenda do ouvinte novamente? Vamos aqui, trazer a agenda do ouvinte de novo.
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0: Ei, você está na melhor, 87, indo mais longe para ficar bem perto de vocês, tá? Vamos aqui, olha, vou mandar alô. Vamos aqui para a agenda do ouvinte, Luiz Maracujá. É, seu Luiz Maracujá na quadra 6, Dona Francisquinha. José Felício, na Rua do Sol, Maria Oneide, na Rua da Igreja. Né, Dona Rosângela, boa tarde para vocês, minha vozinha. É, minha vozinha Maria Oneide. E mandar um alô para o nosso professor Magal. Ah, isso mesmo, pedreiro, né? Magal pedreiro. Magal tá casado agora, Magal arrumou aí uma esposa, né? Isso mesmo. É, alô para o nosso amigo Magal, aonde estiver. E um alô aqui para o nosso amigo Matheus Brandão e também para seu Brandão e a esposa dele e toda a família. Alô para Sebastiana, Dona Sebastiana, Dona Anitta, aqui na Pedro Alves Cabral, ligado com a gente. Alô para Naldo na Digital, nosso amigo Naldo ali na Digital, Rivinha na Airsat, Leandro Mendes na Prime Cell, nosso amigo Dina da Vifarmas, né? Nossos amigos da Farmácia Nunes, nosso amigo Heraldo, pessoal do Seu Luiz, Armazém Paraíba. Alô, Seu Luiz, gerente aí do Armazém Paraíba, mandar um alô aí pessoal aí do Armazém Lacerda, pessoal da Renovar, Ponto Quente, todos vocês aí, né? Ferreira Construções e Bodega do Roberto Ferreira, tá? Essa gente amiga aí de toda a cidade ligado com a gente, tá bom? Vou mandar aqui um alô, vai para quem? É, dona... A pessoal daqui do Vitória, né? Dona Caroline, né? Dona Caroline, isso mesmo. Vou mandar aqui um alô, vai para dona Ed. Vou mandar um alô para dona Yolanda na B1. Quero mandar um alô para dona... Alô, dona Yolanda! Dona Yolanda, você está na quadra B1. A Mônica, João, Raimundo, Arthur, Edmilda, o Ed, todo mundo aí na quadra B1. Um alô também para dona Maria Messê, minha vozinha também, dona Maria Messê. Qualquer dia eu vou lhe fazer uma visita, tá? É, e Cristina, a Cristina Viana e Cleito na Plano B. Obrigado com a gente na Plano B. Luciano na quadra B1. E dona Kena, né? A dona Kena é a esposa de Luciano aí da quadra B1, tá bom? Beijão no coração de dona Yolanda, Yolanda. Alô para o Gil, tá, para a Leidinha, tá aqui também aqui no trator. Vou mandar um alô para Bibi, na rua, dona Bibi, na rua Santa Rita. Está ligado com a gente, a dona Bibi. Vou mandar um alô para neta na quinta quadra da B4, na quadra 11, a Eliane Josélio, dona Dora, na quarta quadra da B3, Antônio Lopes, na Oswaldo Cruz, a nosso amigo Estaca, Irineu no Café da Mata, Antônio Chapeuzão, né? Meus amigos aí da Fazenda São Francisco, João Batista e Dona Gracinalva do povoado Vila Nova, meu amigo Nena Pedreiro, pessoal ligado com a gente, obrigado pelo carinho da audiência. Vamos aqui com mais um sucesso para vocês. Vou atender o telefone. Vamos pro telefone. Alô. Oi!
2: Boa tarde, eu falo com o Cícero?
0: Não, você tá falando aqui com o locutor da Rádio Ixo FM, minha querida. Fala aí, diga o que que você... Tá aí. A mulher desligou o telefone. Olha, 14h52.

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0: Valeu, galera, estou de volta, 15 horas e 7 minutos aqui no 87,9, Clube do Braga. Agora vai começar o sorteio, vai começar o sorteio.
1: 007.
0: Estamos só aí aguardando o nosso Domingos Madeira, daqui a pouquinho vai chegar aqui para nos ajudar, para nos auxiliar, como testemunha aqui do sorteio. É o sorteio de um rádio doado aí pelo nosso amigo Dô. Ele doou aqui o rádio para o programa Clube do Brega. É agora. É, se ele estiver nos ouvindo, e puder vir aqui, é bom, né? Faz uma visita a nós aqui, né, Dô? Obrigado, meu irmão. Já quero agradecer. Quero agradecer você por ter, patrocinado aqui esse rádio, né? É um patrocínio que muito bom, que esse rádio vai servir para você, para as pessoas ficar ligadinho aqui na programação. Vamos contar aqui, né?

0: Daqui a pouquinho, estamos aqui.
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0: Daqui a pouquinho tá chegando nosso amigo Domingo Madeira. O homem vai nos auxiliar. Madeira! Olha, o homem chegou por aqui. Madeira, fala bem aí nesse microfone. Dá uma boa tarde aí pra galera aí. Dá uma boa tarde aí pra essa galera. Isso, meu amigo. Puxa o microfone pra aí. Isso. Dá uma boa tarde aí pra galera. É isso mesmo.
2: Pode. Essa aí, boa tarde, meu amigo Antônio Repórter. Boa tarde a todos os ouvintes aí do programa, né?
0: Clube do Brega.
2: Programa dos apaixonados, né? É o programa dos apaixonados aí.
0: Agora é o seguinte, Madeira já falou aqui, né? Ele vai filmar, traz aqui a caixinha, né? Pega o telefone aí. Ele vai filmar a gente aqui, né? Ó, é o primeiro nome. Ó, vamos colocar aqui. Vamos ver aqui, o homem vai filmar. Vai ser filmado, certo? Agora é a hora do sorteio, a expectativa é grande, tá todo mundo no pé do rádio, sabia quem vai... Olha como o rádio é bonito, olha aí, segura o bicho aí. Rapaz, é um rádio aí, parece assim uma televisão, né? Tem até uma lanterna de lado, se faltar energia de noite, pode deixar o rádio ligado que clareia a sala todinha, né? É um patrocínio do nosso amigo Dô, muito obrigado pelo patrocínio, vai ajudar a pessoa a ouvir o nosso programa. Eu tô caçando aqui a câmera do celular, mas não achei. Achei agora, botar na fórmula de vídeo, né? Agora, vamos... pra frente, pra cá, né? Não é assim não que filma pra cá? Isso. Vai filmar aqui a caixinha e eu aqui colocando. Olha, o primeiro nome aqui, ficha aqui a caixinha, ó. Primeiro nome, pode ficar filmando aqui pra ficar vendo aqui, ó. O primeiro nome é Merinalva Almeida Alves Rodrigues. Ela é da quadra. Deixa eu só voltar aqui. Só voltar aqui a música. Certo. Vamos aqui. Isso. Aqui é Merinalva Almeida Alves Rodrigues. Quadra 4, lote 4. Vamos colocar aqui, ó. Aqui, colocar aqui na caixa. Colocar esse outro aqui na caixa. Deixa eu ver quem é esse daqui. Esse daqui é Ivani Cunha Lima, Rua dos Americanos. Colocar aqui também na caixa. Nosso amigo Madeira está aqui como prova, né? Cláudio da quadra 2. Colocar aqui na caixa. Aí, deixa eu ver aqui essa outra aqui. Essa aqui é Odeir Andrade dos Santos, Rua Getúlio Vargas, colocar aqui na caixa. Vamos aqui para Daiane Martins Aragão, da Rua da Matriz, colocar na caixa também. Essa aqui, Marlene, da terceira quadra da B1, colocar aqui também na caixa. Vamos aqui para essa outra aqui. Jona Coutrinho Aragão, Rua da Matriz. É mais uma. E aqui, olha, José Leocádio dos Santos Vieira, Zé Vieira. Aqui, deixa eu ver essa outra aqui. Maria Oneide Azevedo da Silva, Rua da Igreja Velha, minha vozinha. Vou botar aqui. E Valdeir Lopes Santos, Rua Celso Hermínio de Oliveira, 130, Vila Nossa Senhora de Aparecida. Vou botar aqui. Esse aqui disse que se ganhar é para doar o rádio pro Zé Paletó, que é do bairro Trator. Maria Isabel, Rua Holanda. Colocar aqui, dona Maria Isabel, seu nome aqui na caixinha. E Maria Creuza Vieira da Silva, Dom Pedro I, na caixinha também. Colocar aqui na caixinha, sorteio de um rádio, né? Deixa eu mostrar aqui na filmagem aqui o rádio, olha aqui, ó, rádio bonito, tá? Esse sorteio aqui é um oferecimento do nosso amigo Dô, que fez, deu esse rádio para nos patrocinar aqui. Maria Alda Neves Santos, minha vozinha, colocar aqui na caixinha. Colocar aqui José Ricardo Carvalho Almeida, da Chácara do Ronan. Viu como é muita gente, participou. E aqui essa outra aqui, deixa eu ver aqui esse aqui. Núbia Brito da Silva, Rua Holanda. Botar aqui na caixinha. Vai me achando aí, nosso amigo. Olha, botar outra aqui. Benedito Abreu. Benedito Abreu, Rua São Francisco. Ao lado da casa da Dalva. Isso, na Rua São Francisco. Botar aqui na caixa. Vamos lá, meu. Botar Daniele Carvalho de Souza, da quadra 2, lote 9. Também colocar aqui na caixa aqui. Vamos ver quem é que vai ganhar esse rádio agora. Vamos ver quem é que vai ganhar o rádio. Vânia dos Santos. Vânia dos Santos, Rua Holanda, 272. Colocar o nome dela aqui na caixa. Aqui. Vou ver essa outra aqui, Isabel Sofia. Colocar na caixa. Agora bota Maria Raimunda dos Santos Maranhão, Rua da Vaquejada, casa 34A. Rapaz, é muita gente que participou, né? E essa outra aqui, Maria Valdeires da Silva Souza, essa que veio aqui agora. Maria Valdeires da Silva Souza, tá certo? É, ó. Aqui, vamos botar aqui para balançar aqui o... Nota aí. Agora, chegou a hora mais esperada. Deixa eu ver aqui que eu vou filmar agora. Vou filmar aqui o meu nosso amigo Madeira. Tá aqui, ó, nosso amigo Madeira aqui. Aqui a caixa, balança aqui, ó. Isso. Isso, tá bom, tá bom. Agora vamos, eu vou abrir aqui. Você olha pra lá. Olha só aqui, isso. Agora você abre aí. Abre aqui a caixa. Pode abrir, tá aí a Madeira abrindo a caixa aí. Tá abrindo a caixa, pode abrir. Isso, agora coloque a mão aí na caixa. Coloque a mão, isso. Vamos lá, tire só um papel. Tire só um papel. Tô filmando aqui, se você se presta, não, é pra você ler. Vai lá, vou abrir o microfone aqui, é só um papel. Tira só um, é só um. É só um, tira só um papel. Tirou só um? É. Agora eu vou abrir aqui pra você ler. Vou abrir aqui pra você ler. Vamos lá, pode, o microfone tá aberto.
2: É, Maria Alda Neves Santo, Rua São Francisco, número 654.
0: Tá aí, ó, tá gravado, tá filmado. Mostra aqui pra câmera. Aí, ó. Tá isso, tá aí, ó. Tá aí, tá bom. E tá aí, você tá vendo aqui a transparência, tá gravado, né? Quem ganhou foi a Dona Alda. Tá gravado aqui, tá tudo filmado. É que o nosso amigo Madeira filmou. E tá aqui, né? Ela ganhou, é só vir pegar o rádio dela. As pessoas, quero agradecer as pessoas que participaram, né? Todas as pessoas que participaram aqui. Isso aqui foi uma doação do... Foi uma doação do nosso amigo Dô. E quem ganhou foi Maria Alda Neves Santos, da Rua São Francisco, né? Minha vozinha que ganhou o rádio, ó. Certo? Aqui teve totalmente transparência. Nosso amigo Madeira gravou, tá tudo gravado, né, para vocês ver como foi o sorteio. Se alguém precisar de olhar, é só pedir a gravação, tá bom? Vamos lá, gente, olha, 15 horas e olha, estão botando aqui, né, desde as primeiras horas da manhã, né, as portas aqui da rádio está aberto para colocar a mãe que quiser vir agora, nesse exato momento, né? São 15 horas e 9 minutos, colocar o nome aqui, estão colocando o nome, muita gente já colocando o nome, já tem muito presente chegando aqui, tá bom? Muita gente colocando os nomes, já tem muito presente, e a loja que quiser também fazer a sua doação, né? O tradicional, tradicional sorteio aqui do Dia das Mães aqui na nossa programação, você, né, o comerciante. Zé Vieira trouxe duas cestas básicas, né? Zé Vieira trouxe duas cestas. Trouxe duas cestas básicas, né? Isso mesmo. Duas cestas básicas. Para todo ano ele faz essa doação de cesta básica, o Zé Vieira. Né? E ele já trouxe duas. Muita gente por aqui, tem muitos presentes. É, muitas lojas estão doando, né? Você também pode doar, a loja pode doar, né? Qualquer loja pode doar, certo? Vamos lá, gente. 15 horas e 20 minutos, vamos aqui seguindo com o nosso programa.

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Muito bem, música na voz do Clone da Sofrência, para você aqui na 87,9, 1533, aqui em Nova Olinda.

Gildaian Marques aí, no sucesso, para você que está ligado com a gente, vou aproveitando para mandar alô aqui para a galera que está curtindo a gente aqui no bairro da Piaba, pessoal aí da Vila Iraci, também o pessoal que está curtindo a gente, né? Mandar alô aí para você, para Dona Rosmeire, na quadra, primeiro da quadra da B2, Dona Teté, seu Arruda, na quarta quadra da B2, boa tarde para todos vocês. Antônio Cangaceiro, Dona Donato, Dona Yolanda, na B1. João Batista, Jussiele, aqui no bairro do Trator. Obrigado com a gente, obrigado pelo carinho. Vamos lá, vamos curtir então. Eu te esperarei 15h34.

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1: Valeu, gente amiga, 15 horas e 51 minutos, quase na reta final do nosso programa. Para você que está curtindo a gente do outro lado, vamos lá, manda um alô para vocês aí que está curtindo a gente.
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1: É isso aí, indo mais longe para ficar bem pertinho de vocês. Olha, ainda dá tempo de você vir agora que é 15h51, até 6 horas, né? É só, pode vir colocar os nomes. Né, hoje e amanhã pode vir, pode aproveitar, né, colocar logo o nome

0: Olha, 15 horas. Ei, que maravilha, aqui em Nova Olinda, sexta-feira, 8. Tem alguém no WhatsApp? Alguém mandou mensagem aí no Zap? Alô, Grande Mauro, em Belém do Pará. Pessoal ligado com a gente. É isso mesmo. Tá todo mundo curtindo a 87,9. Adelino Nascimento.
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0: Olha, as 15 horas e 52. Eu já tô indo, mas olha, vem aí o Robson Júnior. Eu vou deixar a saideira. Clube do Brega, a hora da sofrência. Fique com Deus, porque eu vou com Ele. Que Deus derrame bênçãos, né? Derrame bênçãos sobre essa maravilhosa cidade. Andei.

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Alô, ouvinte, boa tarde. Já está entrando no ar aqui na Rádio Xuá, mas um grande programa de audiência, programa Ritmo Quente. E através dessa programação você vai ouvir a partir de agora música de todos os tempos e de todos os ritmos. E quem vai ficar aqui na sua companhia até as 5 horas da tarde é essa figura de sempre, Robson Júnior. E para você participar da nossa programação, é só você pedir a música da sua preferência através do telefonema e também através do WhatsApp. Telefone para seu pedido musical é 9898-494-8524. E o número do WhatsApp para você pedir seu sucesso é 9898-6062-498. Hoje é sexta-feira, 8 de maio de 2006. E a gente já começa o programa de hoje com um belíssimo sucesso de música brega aí, de Valderi dos Teclados.

Beleza, agora sim, na cidade de Nova Olinda são 16 horas mais 13 minutos. 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

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Vamos viajando com mais sucesso em Nova Olinda. Agora são 16 horas, mais 17 minutos.

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Ok, estou de volta. Agora sim, na cidade de Nova Olinda, são 16 horas mais 28 minutos. 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

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E vamos viajando com mais sucesso? Vamos tocar agora música de lançamento, né, do cantor e compositor Tony Reis. A gente vai tocar Amor de Mãe para atender o pedido musical da ouvinte Preta. Preta é moradora dali da rua 7 de setembro. Aliás, Preta é residente ali na rua São Francisco, rapaz. Ela pede o sucesso Amor de Mãe de Tony Reis. Ela oferece aí para todos os parentes que estão na sintonia do programa.

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Ok, estou de volta. Agora sim, na cidade de Nova Olinda, são 16 horas mais 44 minutos. 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E vamos com mais sucesso.

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Beleza, agora sim, na cidade de Nova Olinda, são 16 horas mais 56 minutos. 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Beleza, o programa Ritmo Quente chegou ao final e mais uma vez a gente agradece a Deus por mais uma tarde de trabalho e eu estarei de volta aqui nos estúdios para fazer para você essa mesma programação segunda-feira próxima a partir das 16h. Portanto, boa tarde a todos e até segunda-feira, se Deus quiser.

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Alô, mãe? Deixei o tempo passar. Percebi que com o tempo

A paz do Senhor, povo de Deus, a paz do Senhor a todos nossos amados irmãos. Está iniciando o programa Vitória em Cristo, programa hoje especial Dia das Mães. Você já pode ligar, pedir seu sucesso e em homenagem à sua mãe também. E já estamos aqui na nossa programação. Hoje toda a nossa programação é dedicada ao Dia das Mães. E você é a nossa convidada especial. E também avisando que domingo, a partir das 8 horas da manhã, temos aqui a nossa programação especial da Rádio Exuá para todas as mamães novo-olindenses. É domingo, a partir das 8 horas, e você é a nossa convidada especial. E faça a sua inscrição. Nosso amigo Madeira já está aqui na portaria, faz inscrição hoje e amanhã, e você já pode fazer sua inscrição. E vamos continuar ouvindo, vamos ouvir nossa mãe.

você está ouvindo aí a nossa programação especial Dia das Mães. Hoje, sexta-feira, sextou, com um programa especial Dia das Mães. E você, mamãe, é nossa convidada especial a participar conosco domingo. A partir das 8 da manhã, estará começando a nossa programação especial da Rádio Ixuá, programação especial Dia das Mães. E você é nossa convidada especial a ouvir nossa programação especial dedicada a você. E também você que ainda não fez sua inscrição, você também pode fazer sua inscrição aqui na portaria da rádio hoje e amanhã com o nosso amigo Madeira, que já está fazendo suas inscrições. E você já pode fazer

acompanha nossas convidadas especiais a participar conosco da nossa programação. E também avisando também a todas as mamães lá da Assembleia de Deus que amanhã também temos uma programação especial para vocês, mamães assembleianas.

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foi assim que eu descobri que o meu Pai, com seu jeito finito de ser Deus, revelava-me Deus com seu jeito infinito de ser homem. Pode ser que daqui a algum tempo haja tempo pra gente ser mais, muito mais que dois grandes amigos, pai e filho talvez. Pai, pode ser que daí você sinta qualquer coisa entre esses 20 ou 30 longos anos em

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Eu desejo que nessa noite seja de muita luz para todos nós. Eu gostaria de começar homenageando, cantando uma canção que possa recordar, não todos porque a gente não consegue, mas boa parte desses grandes homens e mulheres que têm levado a luz através da música a tantos lugares, a tantos recônditos, e com suas vozes, com seus versos, com suas melodias, diminuem as penumbras do mundo.

com Jesus no coração. A vida é feita pra se viver, vivendo no amor, sem nada a perder. 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
2: 19:26.
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ele tomando uma cervejinha ali, aguardando o aplicativo, né, o Uber. E aí ele colocou essa música pra eu ouvir e eu fiquei super apaixonado. Já tocava na voz de John Holt. Muito bem, muito bem, muito bem. Hoje nossa casa, Thalita Cris na BR, a caminho de casa, daqui a pouco, direto. Lá pra Estrada da Maioba, na Forquilha, nossa casa hoje com Dred Silver, Valdinei e Helena Mello. Messias, do povoado Canarina, Barra do Mendes, Bahia. Tá ligado aí no programa? Beleza. Não tem? Tu tá acompanhando sempre? Tem certeza? Durante a programação toda rola, meu irmão. Quem mais por aqui? Promoção. Artemise Bezerra.

0: para nós aí, papai de Denis Brau. Passando aqui para desejar uma ótima sexta-feira abençoada para você e para todos os ouvintes da Mirante. Aquele abraço, amigão, Jaquel, taxista da Avenida Bratel.
1: Valeu, Neyley César, na Vila Bessa. Também curtindo aqui o programa Reggae Point. O Exlin Bruno, sintonizado com a patroa, tá certo. Certíssimo, um abraço para vocês. Saudade aí dos dois, hein? Esse casal nota mil. Alô, Renato. Alô, Luzia. Também. Alô pro Maurício. Faz aniversário hoje, mais uma primavera. Dá do recado aqui. Manda um alô pra minha mamãe, Valdinei. A querida a Cecília, a dona Cecília e a Alice aqui também, curtindo. E aí o irmão aqui, o filho Maurício, fazendo aniversário hoje. Parabéns. Deus te abençoe, irmão. Pedrada no Reggae Point, essa aqui eu tô devendo. Era pra ter rolado ontem, mas o tempo não permitiu. Calma, vinheta.
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1: 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A vinheta saiu sem querer. Joe Higgins, Family, tá no ar.

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3: 19 horas e 45 minutos.

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2: 26 graus.
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2: 20 horas.
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Gente querida do meu norte, nordeste, do meu Brasil verde e amarelo e da minha cidade Nova Olinda, do estadão do Maranhão e demais regiões vizinhas, a todos vocês, minha gente querida, uma ótima noite, uma sexta-feira maravilhosa, com muita saúde, com muita paz, muitas bênçãos, alegria, fé, esperança, felicidade, prosperidade para mim, para você. Então, minha gente, é com muita honra, com muito prazer. O computador hoje aqui está agoniado, viu? Muitas felicidades, saúde, paz, alegria, prosperidade para mim, para você e para todos nós. É com muita honra, com muito prazer, que mais uma vez já estamos aqui a posto pelos microfones dessa belíssima, humilde e popular emissora do Brasil, como você nunca viu. Rádio Iexuá FM 87,9, Associação Comunitária Voz do Povo. Aqui o povo tem vez e tem voz, sempre. Então, minha gente, é neste embalo, é desse jeito que a gente inicia mais uma edição deste maravilhoso programa. Agradecendo a Deus em primeiro lugar, grato por tudo, por mais uma semana que Ele nos concedeu, né? Já como diz o ditado, hoje sextou, hoje é sexta-feira. Lógico que hoje é sexta-feira, minha gente. Sexta-feira, 8 de maio de 2026. Estamos aqui juntos outra vez, né? Iremos ficar juntos, se Deus quiser, até às 11 horas, com o melhor da música do passado para você, né? Então, desse jeito, queremos aqui agradecer mais uma vez a Deus e agradecer carinhosamente o carinho de todos vocês, amigos adiouvintes, você lá dos longínquos do interior de nosso município, de Nova Olinda do Maranhão, você amigo internauta de todo o Brasil, uma ótima noite. Fique conosco até as 11 horas da noite, com o melhor da música do passado para você. 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
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Então vamos lá, gente, são 8 horas 9 minutos, já está no ar o programa mais apaixonado de todos, os apaixonados de que os apaixonados, de Nova Olinda do Maranhão, programa Recordações. Na apresentação, você já sabe, Isa Nascimento, menino, sai da frente, meu filho, que o trem te arrebenta, viu? Eita, menina! Hoje, sexta-feira, 8 de maio, estamos aqui, e o programa Recordações, como sempre, graças a Deus, nós vamos homenagear todas as músicas que tocaram aqui no programa, é em homenagem a todas as mamães de Nova Olinda, de todo o Brasil e do resto do mundo. Você vai ouvir as melhores aqui no programa Recordações, né? Então você que tem sua mãe, você quer homenagear, você quer oferecer uma música preferida para você dedicar à sua mamãe, então não perca tempo. É, o melhor programa está aqui para você, o programa Fim de Noite, programa Recordações. Aí você vai entrar aqui com o nosso WhatsApp, o DDD é o 98-986-06-2498. Nosso WhatsApp, DDD 98-986-06-2498. Ou se você gostaria de participar, para ligar direto aqui para o nosso programa, você vai ligar para o nosso telefone, aqui o DDD 98-984-94-85-24, DDD 98-984-94-85-24, ou nosso outro telefone, 98-985-44-73-52. Você liga e participe, pede sua música preferida para você ouvir, para você curtir, para matar a saudade, para oferecer ou para homenagear a pessoa mais querida, a pessoa mais amada da sua vida, para sua mamãe. Então não perca tempo. Então vamos lá, são 8 horas 11 minutos, vamos começando o programa desse jeito aqui, vamos lá.

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2: Opa, menina, gente fina, deixa comigo, Carolina, viu? Já estou de volta aqui, minha filha. Que é isso? São 8 horas 31 minutos, é Nova Olinda do Maranhão. Você está ligado, sintonizado no melhor programa de fim de noite, programa mais apaixonado do que os apaixonados de Nova Olinda do Maranhão, Recordações. Trazendo os melhores e os maiores sucessos de todos os tempos para você na íntegra, para você ouvir, para você curtir, para você matar a saudade, para você lembrar. Relembrar daqueles velhos bons tempos que não voltam mais, mas através da música você tem aquela oportunidade de reviver, de curtir, né? E de lembrar e relembrar os bons momentos da sua vida, meu filho. Que tal, hein? E o melhor ainda é você participando do programa. É, meu filho, você vai pedir a sua música preferida. Você hoje bateu.

feliz, vai te deixar mais maneiro, né? Aí você ouvindo essa música, você vai chorar, vai desabafar, aí vai sair todo aquele entalo que está te entalando por dentro, viu? Mas se você ligar, é participar. Se não ligar, você vai passar a noite angustiado, angustiada. Poxa, eu deveria ter ligado. Mas me faltou a coragem. Não precisa. Dá só uma triscadinha no dedinho do seu telefone aí. Aí você envia sua mensagem aqui de texto para a gente. Solicita a sua música para você matar a saudade daquela pessoa que hoje deveria estar aí do seu lado. Não está mais. Era sua amiga, era sua companheira. É, e hoje está te fazendo muita falta. E a saudade é imensa, né? E às vezes bate também aquele sentimento de culpa, né? Poxa vida, será que eu não deixei algo a desejar? Aí começa a bater na consciência, né? E às vezes deixou, né? Poderia ter feito melhor e não fez. Poderia ter sido mais atenciosa e não foi, né? E hoje o que é que resta? Só as lembranças. Aí o coração velho não aguenta e vai chorar. Choro que não adianta mais. Tá bom? Então vamos lá. Vamos participar do programa. São 8 horas 34 minutos. 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

0: 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Eita, menino! 8 horas 38 minutos, agora vamos trazendo aqui já as primeiras participações do programa de hoje. Já você que não ligou, você que ainda não participou, dá tempo, meu filho. Agora que são 8 horas 39 minutos, vamos ver quem já está participando aqui, enviando aqui seu áudio aqui para o nosso WhatsApp, para a nossa emissora. Alô, boa noite! Meu Deus, cadê a mulher? Boa noite!
1: Boa noite, César.
0: Boa noite.
1: Tô achando muito linda essa música. Eu queria uma música aí muito bonita do José Ribeiro, né?
0: Sim.
1: Eu entrei pela porta da sala.
0: Opa!
1: Logo em seguida, que era outra música do... Não sei se é Agnaldo Timóteo que canta Minha Mãe, Minha Heroína.
0: Sim.
1: Gostaria de oferecer para todas as mães aqui de Nova Olinda.
0: Sim, senhora.
1: Quem fala aqui é Maria de Fátima. Principalmente para mim.
0: Tá certo. Dona Maria de Fátima, aqui na Rua do Comércio, em Nova Olinda do Maranhão, está ligada, sintonizada no programa, está participando, solicitando duas belíssimas canções: Na Porta da Cozinha, com José Ribeiro, e Minha Mãe, Minha Heroína, na interpretação de Agnaldo Timóteo. E oferece de modo especial para todas as mamães de Nova Olinda e especialmente para ela mesma, viu? Dona Maria de Fátima, muito obrigado pela sua participação, obrigado de coração. Que Deus continue derramando chuva de bênçãos sobre a senhora, muita saúde, muita paz para a senhora. Feliz Dia das Mães para a senhora, viu, Dona Fátima? Muito obrigado pela sua participação. Vamos de música? 8 horas 40 minutos. Canta José Ribeiro, meu filho. Vamos embora.

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3: Opa, minha filha, é isso mesmo, menina, deixa comigo. Estamos aqui, né, minha filha? Programa Recordações, trazendo sempre os melhores e os maiores sucessos do passado para você. Está aqui, para você ouvir, para você curtir, para você matar a saudade, né? 8 horas e 45 minutos. Alô, meu grande amigo, meu parceiro, companheiro, de longas datas, de muitas caminhadas na vida, Chico Bode. Ô, meu grande amigo Chico Bode, um abraço para você, meu irmão. Obrigado. Tenho certeza que você está aí deitado, curtindo, ouvindo essas belíssimas canções. Nessa hora o velhinho está tremendo, né? Não tem jeito. Aí é que nem aquela varinha verde, quando o vento bate, aí o cara balança, vai para um lado para o outro, né? Faz parte da vida, né? Pois é. Um abraço, meu grande amigo Chico Bode, toda a sua família aí na sua chácara São Francisco, na rua Coronel Riode, no bairro Salles, aqui em Nova Olinda. Meu abraço, meu carinho para você, meu grande amigo Chico Bode, toda a família. Alô, meu amigo Clóvis. Meu amigo Clóvis, ligado no programa. Minha amiga Gracinha, um abraço para você. O Zé Maroca, rapaz, olha aí. Ei, Zé Maroca, um abraço para você, rapaz. Toda a sua família, viu? Rapaz, gente ligado no nosso programa. Domingo Leão, ligado no programa. Um abraço para você, meu grande amigo Domingo Leão, do Zé do Gonçalim, meu amigo Osmar, Isaac Cabeça Branca, rapaz. Um abraço a todos aí no bairro Salles, ligado no nosso programa. A Nenzinha, o Renê, a Dona Rosa do Bolo, Raimundão Paiei. Rapaz, seu Alberto. Alô, seu Alberto, um abraço para você, para sua esposa Liesita, a Moreno, o Jorge, a Francisca, né? Ei, rapaz, muita gente bacana ouvindo o nosso programa, né? Minha amiga Selma, o Júnior. Rapaz, Júnior tá ligado com a gente na rua Manuel Balbino. Programa Recordações. Um abraço para você, Júnior, para você, Selma. Obrigado a todos aí pelo carinho, viu? 8 horas 48 minutos, trazendo mais uma participação. Quem participa agora é o nosso grande amigo Zé Vieira. Eita, Zé Vieira, rapaz. Zé Vieira reside aqui em Nova Olinda, na rua Higino Ribeiro, está participando do programa e solicita duas belíssimas canções. A primeira, em homenagem ao Izar Nascimento, com Edinho dos Controles, e Mulher Chorona, com Teodoro e Sampaio. Ele diz que oferece para todos os ouvintes, todos os seus amigos e amigas, aqui de Nova Olinda do Maranhão, para todas as mamães, e a todos os seus amigos lá em São Paulo, em Santa Catarina, em Belo Horizonte, em Boa Vista de Roraima, no estado do Pará, em Goiânia, em Brasília, enfim. Aonde o programa Recordações está chegando, ele oferece as músicas para todas essas pessoas em todos os estados do Brasil que estão ligados e sintonizados no programa Recordações. Meu grande amigo Zé Vieira, um abraço com carinho para você, obrigado de coração pela sua participação aqui no nosso programa Recordações. Então vamos de música no programa, 8h49, canta Edinho dos Controles, meu filho, vamos lá.

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2: Opa, minha filha, que beleza, é isso, né? Alô, meu patrão Cícero Ferraz. É, rapaz. Alô, Madeira, meu amigo Madeira e toda a família. Um abraço para você, obrigado pelo carinho, pela sintonia. Alô, Josimar, o apaixonado da rua Dom Pedro I, aqui em Nova Olinda. Rapaz, Josimar e a Neide, né? Um abraço para vocês aí. Alô, Dalva, minha amiga Dalva Bandeira, tá ligado no programa, né? Chico da Curva, ligado. Alô, Tony Reis e família, um abraço. Minha amiga Preta Cangaceira, ei, Pretona, um abraço para você, minha amiga Preta Cangaceira, né? Ligado, Assis Cangaceiro, aquele abraço. Ei, rapaz, muita gente bacana, né? Nato Peixeiro, lá na Vila Mascarenha. Estão ligado com a gente. O Manezinho, né? Ei, Manezinho, rapaz, um abraço também para você. O Cabelo Duro, né? A todos aí na Vila Mascarenha. Meu abraço, meu carinho a todos vocês aí. É, alô, Isael, meu amigo Isael, na quadra 2. Aqui em Nova Olinda, tá ligado? Alô, Israel, toda a família Carvalho, né? Um abraço, meu amigo Israel, aí na sua chácara, Bom Jesus, na quadra 2, aquele abraço. Domingos Casanova, meu grande amigo, meu parceiro, Domingos Casanova, Dona Maria Lúcia, João Casanova, um abraço a toda a família Casanova. Meu amigo Cláudio, alô, Cláudio, Zenan e família, Chico Lubarana, um abraço a todos aí. Meu amigo Braz, no Nazaré. Ei, Brazão, um abraço para você, a todos no Nazaré, o meu abraço, meu carinho a todos vocês. Dona Chica Bela, ligado no nosso programa, lá na Curva da Linha. Dona Chica Bela, um abraço para a senhora, a todos na Curva da Linha, a você de Araguanã, em todo o município de Araguanã, o meu abraço, meu carinho a todos vocês. Estão ligados com a gente. Zé Arlindo, ei, rapaz, tá ligado, né? Mordomia, tá ligado com a gente. Ei, rapaz, muita gente bacana aí ouvindo e curtindo nosso programa. É de um dos controles de toda a família aí no povoado Bela Vista, é Boa Vista, rapaz, que é isso? Boa Vista. É, rapaz, estão ligados com a gente, muita gente bacana, né? Martins Carroceiro, tá ligado? Osmar, é muita gente, né? A gente agradece. Minha amiga Lúcia, a Lúcia, a Baleia Solitária também, tá ligado no programa. Domingo Mendonça, né? Seu Francisco Mendonça, tá ligado também. Bernardino, ei, Bernardino, um abraço também para você. Pedro Chuna e família, Café da Mata, é, rapaz. Meu amigo Miguel, daqui a pouquinho a gente vai atender o Miguel, viu? Miguel, a Iraci Pereira de Souza, um abraço para vocês no Café da Mata. É, seu Maurício, seu Irineu e toda a família, ligado. Alô, Batista, meu amigo Batista, sua esposa Francinalva aí na quadra B1, na quadra nova. Batista e Francinalva, meu amigo Milton Moreira, um abraço. É, Maria Viúva, Vanilma, Paulinha Félix. É, rapaz, um abraço a todos aí, viu? A todos na Fazenda Serra Dourada, meu abraço, meu carinho a vocês. Vamos trazendo mais uma participação. Agora eu tenho a honra e o prazer de atender essa pessoa, que é meu amigo, é meu parceiro, é meu companheiro. Há mais de 60 anos somos amigos de verdade. Estou falando dele, do meu velho pai, José Pedro. Ei, seu José Pedro. Seu José Pedro, isso que eu ouvi hoje. O rei do baião, né? Ele quer ouvir aquele forrozão de arrancar mesmo, é, rapaz, de arrancar toco pela raiz. Aquele forrozão mesmo bem. E diz que quer ouvir também Raimundo Soldado. Olha aí, rapaz, seu Zé Pedro hoje está indo longe, viu? Quer matar a saudade ouvindo Raimundo Soldado. Diz daquelas boas mesmo para ouvir, para curtir. Um abraço, meu velho pai José Pedro, na rua Santo Antônio, Amadeu. Zé Pedreiro, é, o Pereira, a tia Lena, a Terezinha, Meu abraço, meu carinho a todos vocês. Alô, Sivaldo. É, um abraço para você. O homem da Bolsa, né? Sivaldo aí, o homem da Bolsa, rapaz. Mas não é o Bolsa Família, não. É Bolsa de verdade mesmo, né? Um abraço. Dona Dilma. Ei, pai. Dona Dilma, Gerard e família. Meu amigo Agamenon Salomé. Tá ligado? Baixinho, rapaz. Ei, rapaz. Muita gente bacana aí ouvindo nosso programa, né? Dona Dilma, Gerard, que não perde o seu programa. Meu amigo Carrinho da Madá, um abraço para vocês aí, viu? Então vamos lá, 9h01. Canta Luiz Gonzaga para seu José Pedro, meu filho. Vamos embora.